0: E essa foi a banda mineira O Ganga, espalho aqui representado pelo single Terra dos Ventos, que traz a participação especial da vocalista Yasmin Amaral, da banda paulista de thrash metal Escrota. Antes curtimos Derek Sherinian com a faixa The Vortex, que traz a participação especial do guitarrista Steve Stevens. E abrimos a sequência de uma clássica banda Journey com a música Don't Give Up On Us.
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6: Chegamos na estação Arquivo do Rock, hoje com punk rock das bandas The Crash, Sex Pistols, Ramones e 999. No dia 18 de março de 1977, o The Crash estava lançando o single White Riot, considerado um clássico da banda, embora Mick Jones às vezes se recusava a tocar a música. Na sequência, Sex Pistols, no dia 2 de julho de 1977, a banda lançava o single Pre-Vacant. De acordo com o baixista Graham Matlock, o riff principal da música foi inspirado em SOS, do ABBA. Em 1995, os Ramones estavam lançando seu 14º e último disco de estúdio. Para divulgar o álbum, eles resolveram usar como single a faixa que abre os trabalhos, I Don't Wanna Grow Up, um cover de Tom Waits. E para finalizar, 999. No dia 18 de janeiro de 1980, a banda lançava o terceiro álbum, The Biggest Prize in Sport. O disco alcançou a posição 177 na parada de álbuns da Billboard nos Estados Unidos. Vamos ouvir a música Inside Out, The Crash, Sex Pistols, Ramones e 999, agora no Arquivo do Rock.
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0: Ouvimos The Crash, White Riot, Sex Pistols, Pre-Vacant, Ramones, I Don't Wanna Grow Up e 999, Inside Out. E com o arquivo a gente chega ao final de mais uma viagem no Expresso do Rock. Até o próximo programa.
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0: 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Cidadão FM, a hora certa, 9:28.
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0: 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Acertando os ponteiros, confira a hora certa, 9:32. 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

caipirada de plantão, vem comigo. Está no ar mais uma edição do nosso Domingão Sertanejo. Mais uma vez, uma satisfação receber você por aqui pra gente curtir grandes clássicos da nossa música sertaneja, sucessos inesquecíveis da nossa música caipira. Eu sou o André Viola e a gente abre com Christian Ralph, Chora Peito.

0: Divino e Donizete, A Viola e a Paixão. Você ouviu antes Edson e Hudson, Blusa Vermelha, João Mineiro e Marciano, Amor e Amizade, e ainda Christian e Ralph, Chora Peito, aqui no nosso Domingão Sertanejo, que volta depois do intervalo, trazendo Duduca e Dalvan e muito mais sucessos pra você.
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1: Vamos que vamos aqui com o nosso Domingão Sertanejo. Você matando saudades com a gente. Duduca e Dalvan, Berrante de Ouro.

0: Marcos Violeiro e Cleiton Torres de Goiânia, Cuiabá. Guilherme Santiago pega fogo cabaré. César Menotti e Fabiano do lado esquerdo e ainda do Duque Dalvan, berrante de ouro. Daqui a pouco a gente mata saudades com Gino e Geno, com Emílio e Eduardo e muito mais. Só aqui no Domingão Sertanejo.
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1: Do jeito que o povo gosta. Já tô de volta aqui com o nosso Domingão Sertanejo. É um sucesso atrás do outro. Breno Reis e Marco Viola, te amo eternamente.
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0: Loucamente apaixonado, Emílio e Eduardo, Lucas e Elivelton não tenham inveja, Gelo e Geno com André Andrade, Estrela de Ouro e ainda Breno Reis e Marco Viola, te amo eternamente. Daqui a pouco tem Milionário e José Rico e muito mais aqui no Domingão Sertanejo.
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2: Cidadão FM 10:22.
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1: E já tô de volta aqui com o nosso Domingão Sertanejo. É só sucesso pra você matar saudades. Milionário e José Rico, você vai ver.

0: Pi Falcão, o carro e a faculdade. Você ouviu antes Liu e Léo, jeitão de caboclo. Daniel, adoro amar você. E ainda Milionário e José Rico, você vai ver. Depois do intervalo, você vai ouvir de Paulo e Paulino e muito mais aqui no Domingão Sertanejo.
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2: Cidadão FM 10:39.
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1: Deixa comigo, já tô de volta aqui com o nosso Domingão Sertanejo, agradecendo sempre o carinho da sua audiência, onde quer que você esteja, ligadinho aqui, matando saudades com a gente. Vamos em frente com o nosso Domingão Sertanejo, trazendo Bruno e Marrone com Pupurri de Boate Azul, Sublime Renúncia e Meu Primeiro Amor.

0: Obrigado, gente. Obrigado. Legal, valeu.
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O que tem a rosa, Craveiro e Cravinho, Silvio antes, João Carreira e Capataz, é pra acabar. De Paulo e Paulino, Hoje Eu Não Posso Ir, e ainda Bruno e Marrone, Boate Azul, Sublime Renúncia e Meu Primeiro Amor. Daqui a pouco no nosso Domingão Sertanejo, tem César e Paulinho, tem Gian e Giovanni e muito mais sucessos pra você.

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0: Cidadão FM, 10:55.
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1: Sempre assim, no Ponteado da Viola, já tô de volta aqui com o nosso Domingão Sertanejo, já trazendo sucesso com dois grandes talentos lá de Brasília, Enio Lima e Gustavo Neto, Rei da Pecuária.

0: aí nessa interpretação sem igual do nosso saudoso Geraldo Viola. Geraldo Viola e Dino Guedes, Desatino, Gian Giovanni, Espuma da Cerveja, César e Paulinho, Mel e Morango, e ainda Enio Lima e Gustavo Neto, Rei da Pecuária, Chitãozinho e Chororó, Gilberto e Gilmar e muito mais, depois do intervalo, aqui no Domingão Sertanejo.
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1: 11:11.
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1: 11:12. 11:12.
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1: Ah, é desse jeito que eu gosto, junto com você aqui nessa grande audiência, a gente recordando grandes sucessos. Agora tem Chitãozinho e Chororó, Página Virada.

0: Sempre aqui no nosso Domingão Sertanejo a gente destaca aqui uma verdadeira moda de viola. Eli Silva e Zé Goiano, as três cuiabanas. Você ouviu antes Gilberto e Gilmar com um pupurri de polcas. Max e Michel na voz de Guto Carvalho, faz uma festa. E ainda Chitãozinho e Chororó, página virada aqui no Domingão Sertanejo, que volta depois do intervalo.
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2: Onze e vinte e nove.
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1: Já tô de volta aqui com o nosso Domingão Sertanejo no ponteado da viola do meu amigo Marcos Violeiro. Vamos seguir em frente, matando saudades com um sucesso atrás do outro. Leonardo, Seresteiro da Noite e Meu Ex-Amor.

0: João Mulato e Douradinho, Mineiro de Monte Belo, Silvio antes Goiano e Paranaense, Franguinho na Panela, Mato Grosso e Matias com Eduardo Costa, Dia dos Namorados e ainda Leonardo, aqui no nosso Domingão Sertanejo.
1: Dá licença, minha gente, desculpe a pouca demora, a prosa tá muito boa.
0: O nosso Domingão Sertanejo tá chegando ao final, mais uma vez agradecido pelo carinho da sua audiência. E no próximo domingo tem mais. Abraço do Viola, até lá!

11:44. 11:44. 11:44. 11:44.

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1: 00:03.

obrigado.

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3: Meia-noite e 34.

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1:33.

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3: 2:33.

0: Cacete!
1: Ai, doutor, será que nós vamos ganhar esse trem?
2: Calma, Bastião. Acredite na mim.
1: Caramba, que jeito! Eu tô nervoso demais da conta, ai.
3: Silêncio no tribunal. Silêncio.

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0: E agora, quem gostou, dá barulho pra gente aí então, galera.
1: Obrigado, gente.
0: Obrigado.
2: 3:35.

0: 4 e 4.
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vocês são maravilhosos demais. Obrigado pelo carinho. Obrigado.

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0: 4:18.
1: Com vocês aqui hoje, no DVD do Jean Giovanni, César Menotti e
2: Fabiano!

0: ¡Pum!
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1: Alô, minha gente, alô, meu povo, tá na hora de mais um programa Sertão Caboclo. Você sabe, né? Todo dia a gente reúne por aqui os grandes cancioneiros e o melhor da viola pra você curtir duas horas com o melhor da moda caipira. Caipira com excelência, caipira com amor, caipira com paixão. Ei, coisa boa, do interiorzão do nosso Brasil e do nosso coração, para você curtir e acompanhar aqui junto com a gente. Este é o Sertão Caboclo nessa edição do dia 6 de julho, segundona, né? Mais uma semana de presente, mais uma semana e já estamos no segundo semestre do ano, quem diria, passando rápido demais, na verdade, tá voando, você percebe isso também? Bom, vamos lá começar o programa com aquele modão caprichado, com aquele modão lá do fundão do baú, para despertar ainda mais o gosto pelo nosso programa de duas horas. Leôncio e Leonel, Estrela d'Alva.

0: Velha Viola, Ziluizalo aqui no nosso sertão caboclo. Teve os filhos de Goiás, o Cabeludo, Poeta e Trovador, Amor Impossível e ainda Leôncio e Leonel, Estrela d'Alva, é o melhor do sertanejão raiz aqui na programação da nossa rádio. Porque aqui, meu filho, aqui é sertão caboclo.
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0: Alô, minha gente, estamos de volta com o programa Sertão Caboclo. Moda de qualidade pra você, modão raiz. Já estamos de volta com o segundo bloco e eu já quero convidar todo mundo que quiser participar para mandar o alô aqui para nossa programação pelo pedidomusical.com.br, viu? Você participa, manda alô, peça sua música, manda o seu abraço para quem você quiser também e faça parte da programação de viola número 1 do seu rádio. A Viagem é modão bonito com Léo Canhoto e Robertinho.

0: O grande amigo goiano e paranaense foi lá para Isilda nos acompanhando e ligada aqui na programação. Obrigado, Isilda. Abração também para todo mundo que tá aí ligado com a gente. Curtiram César e Paulinho Chalana, Daniel Paixão Dupla e Gino e Geno com Renato Borghetti. Quanta moda boa, quanta gente de categoria para cantar esse clássico sertanejo. Ainda teve a viagem Léo Canhoto e Robertinho, e esse é o Sertão Caboclo, senhores e senhoras. 2 horas com o melhor da viola.
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0: 4:49.
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2: Chegamos e de volta aqui na programação do Sertão Caboclo, levando moda de qualidade para os quatro cantos da cidade, para toda a região. Aqui assim, a gente toca moda de pedigree, moda de categoria. Leo e Léo abrindo mais uma sequência. Recordação.

0: O Papa Tudo, Felipe Falcão, teve Tonico e Tinoco também, Fruto do Meu Trabalho, João Paulo e Daniel, Olhos Claros e Recordação, Lil e Léo, moda boa, moda bonita, moda gostosa, pra todo mundo que tá aqui nos acompanhando. Daqui a pouquinho tem alusão, pra quem participou aí com a gente, já mandando alô pelo pedido musical, .com.br.
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demais aqui chegando junto com a gente. Rubens, mandando um abração lá pro Nelson, a Marinéia e também a Márcia, essa família maravilhosa que não perde um programa Sertão Caboclo aqui com a gente. Muito obrigado pela sintonia de vocês. Vamos lá, chegando mais uma, agora tem Eli Silva e Zé Goiano, Recanto da Viola.

0: Caboclo, Suline Marrueira aqui na programação, número 1, Raiz do seu rádio. Teve também Jacó e Jacozinho, Capa do Viajante e Cacique Pajé, Brisa Mensageiro. Também passou por aqui Eli Silva e Zé Goiano, Recanto da Viola. Esse é o programa Sertão Caboclo, 2 horas com o melhor do sertanejão raiz. E daqui a pouquinho tem a segunda hora ainda mais caprichada.
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2: Já voltamos, abrindo por aqui a segunda hora do programa Sertão Caboclo, o melhor da viola no seu rádio. 2 horas dessa segunda-feira gostosa, 6 de julho, com o melhor do sertanejão que mexe com a emoção da gente. Aquela música que você ouvia no radinho de pilha, né? No toca-disco, no toca-fita, ouvia com o vô, com o tio, com o pai. Tá na hora de matar a saudade e relembrar. Sabe com quem? Campanha e Cuiabano, a menina tem razão.

0: Jacarandá, ei, meu Jacarandá, Valderi Misael. É moda bonita, moda de categoria. Teve Amargurado também sobrando aqui nas emoções do Sertão Caboclo, com Tião Carreiro e Pardinho interpretando esse clássico. Jeito Caipira, Gina e Gênia, e ainda Campanha e Cuiabano, A Menina Tem Razão. Já já a gente volta. Daqui a pouquinho tem mais viola aí no seu rádio.
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0: 5:29.
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2: Aô, paixão, Sertão Caboclo, tá no coração de todo mundo, tá no coração da nossa programação pra você. É moda boa, é moda de qualidade, é moda que com certeza faz a gente viajar no tempo. Mas não é só moda do passado, não, é. Quem pensa que o Sertão Caboclo só toca moda antiga, não. A gente toca moda de qualidade. E tem muita gente aí da nova geração que faz sertanejo com a viola, como ninguém, viu? Arrebentando e mantendo a viva essa chama. Eu sei que tem muita gente que é resiliente, muita gente que, né, que não apoia, que não aprova, mas eu digo uma coisa, a gente precisa dessa nova geração que também gosta da viola, que também toca um sertanejo raiz para manter, né, a moda caipira sempre em evidência. Isso é importante, né? A renovação do meio artístico para manter as modas sempre presentes. É isso aí. Como essa dupla aqui maravilhosa que eu tenho um carinho imenso, Breno Reis e Marco Viola, no Batido do Pagode.

0: Cópia da chave, Ronaldo Viola e João Carvalho. Não tão do fundo do baú assim, mas antes Abel e Kaique, aí sim a gente foi lá no fundão mesmo para resgatar o IP e o prisioneiro, uma das mais brilhantes regravações dessa música que foi gravada por tanta gente, mas com Abel e Caim, né? Tem uma interpretação diferenciada, uma interpretação melódica muito especial. Moreno e Moreninho, meu juramento, e passou por aqui no Batido do Pagode, Breno Reis e Marco Viola.
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2: 5:42. 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
3: É sertanejo raiz, é sertão caboclo, meu filho. Aqui é só moda boa de qualidade. Ó, daqui a pouquinho tem aquele espaço pra gente falar de amor e curtir aquela moda romântica, aquela moda chonada, viu? Mas agora a gente ainda fala de viola, de modão de história, de modão que com certeza mexe com a razão da gente. Telefone maldito, Irmãs Freitas e Voninho.

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1: 5:53.
2: Bom dia, irmãos e irmãs em Cristo. Iniciamos uma nova semana com a graça de Deus e temos a oportunidade novamente de compreendermos qual o nosso propósito, qual a nossa missão aqui na Terra. E para favorecer esta orientação e esta busca de sentido, nós temos o Evangelho de Nosso Senhor Jesus Cristo, segundo São Mateus, capítulo 13, versículo 18 ao versículo 30, onde ouvimos a seguinte mensagem. Ouçam, portanto, o que a parábola do semeador quer dizer. Todo aquele que ouve a palavra do reino e não compreende é como a semente que caiu à beira do caminho. Vem o maligno e rouba o que foi semeado no coração dele. A semente que caiu em terreno pedregoso é aquele que ouve a palavra e logo a recebe com alegria. Mas ele não tem raiz em si mesmo, é inconstante. Quando chega uma tribulação ou perseguição por causa da palavra, ele desiste logo. A semente que caiu no meio dos espinhos é aquele que ouve a palavra, mas a preocupação do mundo e a ilusão da riqueza sufocam a palavra e ela fica sem dar fruto. A semente que caiu em terra boa é aquele que ouve a palavra e compreende. Esse, com certeza, produz fruto. Um dá 100, outro 60 e outro 30 por um. Jesus contou outra parábola à multidão. O reino do céu é como um homem que semeou uma boa semente no seu campo. Uma noite, quando todos dormiam, veio o inimigo dele, semeou joio no meio do trigo e foi embora. Quando o trigo cresceu e as espigas começaram a se formar, apareceu também o joio. Os empregados procuraram o dono e lhe disseram: Senhor, não semeaste boa semente no teu campo? Donde veio então o joio? O dono respondeu: Foi algum inimigo que fez isso. Os empregados lhe perguntaram: Queres que arranquemos o joio? O dono respondeu: Não. Pode acontecer que, arrancando o joio, vocês arranquem também o trigo. Deixem crescer um e outro até a colheita. E no tempo da colheita, direi aos ceifadores: arranquem primeiro o joio e o amarrem em feixes para ser queimado. Depois, recolham o trigo no meu celeiro. Palavra do Senhor, graças a Deus. Filhos e filhas de Deus, irmãos e irmãs em Cristo, ouvintes do programa Homens do Campo. Acabamos de ouvir a explicação da parábola do semeador. Parábola esta que ouvimos há duas reflexões atrás. E hoje, Jesus Cristo faz uma explicação com o intuito de ensinar, de fazer com que as pessoas compreendam a palavra em meio aos conflitos. E num segundo momento, nos foi apresentada a questão dos inimigos do reino, aqueles que semeiam a discórdia em meio à harmonia, em meio à unidade, em meio à fraternidade, à justiça, à igualdade anunciada por Jesus. Pois bem, na primeira mensagem a respeito da explicação da parábola, nós vemos os obstáculos para compreender esta palavra do reino, que nada mais são do que os ensinamentos trazidos por Jesus Cristo. Ensinamentos estes que são obstruídos, e aqui entendemos então os obstáculos, pela falta de conhecimento ou do interesse de buscar adquirir conhecimento a respeito das coisas do reino, a própria alienação que acaba tirando o poder de decisão humana, as perseguições concretas que, por vezes, causam desânimos. Não se iludam, os cristãos ainda são perseguidos pela fé que possuem. Também, outro obstáculo são as estruturas políticas e econômicas que fascinam e seduzem o povo, mas muitas vezes acabam agindo de maneira errônea, enganando a maioria do povo de Deus. Obstáculos que, por vezes, nós não vemos ou não temos conhecimento. E Jesus traz para nós, através da explicação desta parábola, uma chamada de atenção para que estejamos atentos a estes empecilhos que se mostram na vida, no cotidiano dos cristãos. E assim, entender que a compreensão da palavra do reino se realiza mesmo em meio a todos estes obstáculos, em meio a toda dramaticidade dos conflitos pessoais e sociais. Ou seja, em meio à vida do ser humano. Continuando o nosso evangelho que acabamos de ouvir, a reflexão que nos foi colocada, a mensagem, nós, ao falarmos sobre o inimigo do reino, nos é apresentado que o Messias já veio. Então, podemos nos questionar por que o reino ainda não se instalou definitivamente? A resposta vem através de Jesus. Isso não se deve à imperfeição natural dos homens, mas sim à sabotagem premeditada por parte do maligno, ou seja, por parte daquele que quer usurpar a autoridade de Deus em meio ao mundo, ou seja, Satanás. Não cabe aos homens fazer a separação entre bons e maus, pois só Deus pode fazer o julgamento e cabe a Ele fazer esta separação. Espero que todos tenham compreendido a mensagem trazida para o dia de hoje e que ela venha a facilitar a convivência pessoal e, ao mesmo tempo, a busca incessante do reino de Deus. Que a bênção do Senhor Todo-Poderoso desça sobre vós neste dia e permaneça convosco, em nome do Pai, do Filho e do Espírito Santo. Amém. Um ótimo dia a todos. Lembro que hoje estarei fazendo visita aos idosos e enfermos na comunidade de Serra do Tigre e arredores, conforme o costume. Louvado seja o nosso Senhor Jesus Cristo. Para sempre seja louvado.

0: Mas mar de faceira lá, né? Ele é chato e vaneiro e vaneirão, né? Muito bem, mais uma festa do Padroeiro concluída com sucesso. Parabéns a toda a organização, né, minha gente? Pessoal da churrasqueira, pessoal da cozinha e demais envolvidos, a todos. Deus abençoe, que São Pedro ilumine vocês. Aí mais um festão pra ficar pra história. Por aqui, minha gente, nós vamos seguindo o rumo. Vai iniciando a semana como se nada tivesse acontecido. Mas aconteceu muita coisa, principalmente com o nosso Brasil, né? Acabou o sonho mais uma vez, né, minha gente? É, seleção brasileira eliminada ontem. Não jogou nada, né, minha gente? Não jogou nada, jogou muito mal. Perdeu o pênalti, né? Perdeu aquele pênalti. Eu vou, assim, não tô culpando o jogador em si. Mas aquele pênalti fez muita falta. Mudaria tudo o jogo, né? Mudaria tudo o jogo pra nós, né? Mas, infelizmente, aí, golzinho bem no final, não deu tempo mais nada, né? 2-1 para a... Para a Noruega, né? E tamo fora, minha gente. Tamo fora da Copa do Mundo. Acabou meu sonho, né? Meu sonho não, né?
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0: Eu queria muito que meus filhos tivessem o prazer aí de comemorar um título mundial com a seleção, né? Que nem eu tive, né? Eu tive comemoração aí de 2 títulos, né? 3 títulos, acho. Tem que lembrar bem certos anos aí, né? Barbaridade, mas é assim mesmo, vida que segue, daqui de 4 anos. É jogão, né, minha gente? É seleção, é Copa do Mundo, né? Diferenciado, né? É Copa do Mundo que os destaques da seleção vêm realmente sendo os destaques da seleção. E nós não tinha esse tal do destaque da seleção. Até tinha, né? Mas não jogaram, né? Paciência, né? O que passou, passou. É assim mesmo, né? Futebol, um tem que ganhar, o outro tem que perder. E na vida é a mesma coisa. Às vezes a gente ganha, às vezes a gente perde. E assim vai, vida que segue. Erguer a cabeça e vamos lá, né, minha gente? Vida que segue. Não podemos nos abater. Não é fácil, às vezes é doído, mas é assim mesmo. Faz parte desse mundão nosso de Deus, né, minha gente? É assim mesmo. Porque vamos, vem chegando o gaiteiro também aí com o grupo Candeeiro. Bom dia, dona, cadê a dona Ednei Stepowski, que é o nosso tradicional pensamento do dia, abrindo a segunda-feira. Começo mais uma semana pedindo ao Senhor que me guarde em todos os meus caminhos, me fortaleça e me faça vencer. Deus é bom em todo o tempo, acima de todas as coisas, Ele é fiel. Bom dia, dona Tereza Orne, bom dia, dona Marta Inhanek, bom dia, seu Sérgio Giboski, lá na Vila Caroline, bom dia, dona Marta Baniuque, bom dia, Graetoque, mãe Aparecida, que ela nos abençoe e proteja a nossa semana que está iniciando para todos nós. É o Polaco Maeski, um homem velho que estava lá ontem assando uma carne na churrasqueira na festa do padroeiro, estava no tipo, né, Polaco, sempre ajudando aí na paróquia São Pedro. Alô, dona Solange Lela, que bom dia, dona Solange, bom dia, dona Lídia Ferençó. Bom dia, seu Ezequias. Bom dia, Berunha, Wagner, Cleiton, Emerson, Piazada, lá do posto Orion do Trevo. Bom dia pra vocês, Ezequias, Lídia, a Laura Tisca. Bom dia, Graia Segundou. É, foi um bailão daqueles, diz a Laura, lá da festa São Pedro. Alô, Marcos Ivanisque, Marcão tá com nós. Bom dia, seu Heraldo Lima, bora iniciar mais uma semana abençoada, né? É, proteção divina, sempre, minha gente. Bom dia, Elisandra Tomo. Bom dia, P1, abençoada semana para todos nós. Seu Hernani Valdarte, bom dia pro senhor aí também, né? Bom dia, e tudo de bom, boa semana.

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a gente não para não. Bom dia, Malé e toda a região. Alô, você chegando agora, chega mais e fica bem à vontade. Como é que vocês estão por aí? Tudo bem? Tudo certinho? Tudo em ordem? Tranquilo? Beleza pura, joia legal. Bom dia, dona Elisete Lima, já tá na escuta conosco aí, toda a família reunida com certeza, tomando aquele chimarrão bem no gabarito. Bom dia, seu Léo Márcia, como é que tá o senhor? E o seu Aguinaldo dos Santos, tudo em ordem, seu Aguinaldo? Alô, Márcia, alô, Edson, alô, Pedro Henrique, bom dia, bom dia, bom dia, bom dia, dona Sueli Cheshlak, bom dia, dona Sueli Cheshlak, bom dia, seu Hélio Ferreira também apareceu com a gente por aqui, bom dia, seu Hélio, bom dia, meu amigo, ótima segunda-feira de trabalho, abraço e peço a música do fundo da grota, é um abraço, seu Amarildo tá por aí conosco, grande seu Amarildo, obrigado pela audiência, seu Amarildo, um ótimo dia, uma ótima semana pro senhor também, bom dia pra Marta Sirlene Cordeiro, bom dia, Terezinha Drevnoski, bom dia, seu Geraldo Borrum, bom dia, seu Geraldo, bom dia, seu Geraldo, bom dia, dona Lucy, como é que estão por aí, tudo bem? Tudo bem? E o Tico Venge, alô, Tico, você tá bom, pia velho? Ela, Rosandro Josley Venge, é, tá ali ainda, né? Agora não esqueço mais, Tico, bom dia, um abraço pra toda a família, Tico, abençoada semana pra vocês aí, e tudo de bom, e tudo de bom, e bom dia, bom dia, bom dia.

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1: E pediram fundo da grota, e como é que não vai rodar se não for rodar fundo da grota? Nem rodemos, né? Nem toquemos, nem viemos, né? O Wellington do Amaral é o nome da fera que tá por aí ligadinho conosco. Bom dia, japonesinho. Como é que tá, dona Denise? Bom dia, um abraço, Deus abençoe. Uma ótima semana pra todos nós. Dona Estela Travinsky, Scutenisky, bom dia, Deus nos abençoe a nossa semana. Amém, amém, amém. Bom dia, seu Rogério de Bosque, seu Rogério de Bosque. É, chegou, dormiu um pouco mais hoje, mas chegou, né? Abençoada a semana para todos. Vamos ouvir a música Sombra do Arvoredo com Teixeirinha. Manda aí pro tio Albino Pirogue. E com a benção de Deus, vamos pra peleia, porque nascimos lindo, não rico, né? Barbaridade. É cedo escutar dessa, né? Cedo, né, seu Isaías Carvoz, que só podia ser, né? Mas quanta lindeza, né? Bom dia, Graia. Toque festa do Morro Feio pra mim. É o Severino, tamo na escuta. É pra mim e pro Severino, tamo na escuta. É a Shirley e o seu Severino. Bom dia, seu Alberto Maeski. Bom dia, tudo bom? Tudo ótimo. Marcos Machado, Tacalepau, Marco Velho. Tacalepau, Marco Velho. Vamos que vamos, minha gente. Segundou, segundou. A Copa acabou pro Brasil. Mas nada muda, vamos continuando, trabalhandinho, peleandinho, como sempre, né? Ganhasse ou perdesse, hoje é segunda-feira e vamos na peleia. Bom dia, bom dia, bom dia, boa semana!

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8: Simbora, minha gente, simbora, meu povo. Bom dia, Malé e toda a região. Como é que vocês estão por aí? Vocês estão bom? Segunda-feira, 6 de julho, bom dia. Bom dia, bom dia, bom dia, bom dia, bom dia. Acorda por aí, se mexe, abençoado, tá na hora, se mexe. Vamos despertando, vamos se acordando. Segundou, tá, minha gente? Segundou e não tem chororô. E não tem chororô. Bom dia, dona Ivanil Soares. Como é que tá a senhora? E a dona Vera? Bom dia, Vera. Ótima semana para todos nós. Amém, amém. Seu João. Bom dia, João. Você tá bom, João? Então tá louco, Debão. Bom dia, meu amigo. Abençoada semana para você e sua família. É o grande César Schmidt. Tá na escuta, família Schmidt. Bom dia. Bom dia, Graia. Estamos, já estamos na escuta. É, mateando, mateando, mateando. Toca a música, velho casarão. Alô, seu Ivo de Mil. Como é que o senhor tá? Tudo bom, tudo certo, tudo em ordem, tudo tranquilo. Beleza, pura joia, legal. Bom dia, tudo bem? Toca a música Poeira da Estrada. É com o Daniel, só pra curtir, Elizabeth lá da Rio Azul. Uma abençoada semana para todos nós. Bom dia, toca a música com Gustavo Lima, Desejo Imortal. É o seu Claudinei Úpalo. Bom dia, seu Nhenhé. É o seu Nhenhé corintiano. É o Nhenhé corintiano. Bom dia, Nhenhé. Foi tudo se embora, né, Nhenhé? Barbaridade. O Mário, a Marlene, o Nhat. Bom dia, Mário. Bom dia, Marlene. Lina Cláudia, bom dia, Lina Cláudia. Maria Madalena Domarats, que também está na escuta conosco. Bom dia, seu Tiago Osos. Seu Tiago Osos está ligadinho conosco por aí também, pessoal lá da Bom Jesus. Bom dia, pessoal da cooperativa Bom Jesus. Bom dia, meu povo, bom dia, minha pova. Levanta a malé, desperta, acorda pra vida. Bom dia, meu amigo, e vamos pegar firme. Segundo o seu Antônio Tiasla, como é que tá a goela por aí, seu Antônio? Como é que tá a goela por aí? Barbaridade, depois de bingo, leilão e tudo mais, e mais um golinho, né, pra afinar, né, afinar a voz, né? É, minha gente, pensa que é fácil, né? O homem velho tava lá na festa e hoje já tá aí, ó, peleando como se nada tivesse acontecido, né, seu Antônio Gershlag? Bom dia, professora Vilma, bom dia, bom dia, bom dia, bom dia, minha gente, levanta, desperta. Olha o Miguel Cordeiro lá dos Dúcio, também tá por aqui, o bicho velho, a Ana Ivone, o José, bom dia, bom dia, bom dia, minha gente. Vamos que vamos, sem medo de ser feliz, bora que bora!

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2: É, minha gente, não para não, né? Bom dia pra você que tá acordando agora, cabeça doendo, né? Cabeça aí, cabeça velha, que é um bumbo, né? Depois da festa do padroeiro São Pedro. É, minha gente, é assim mesmo, faz parte, né? Mas que beleza, voltando à festa do padroeiro, né? Que maravilha, a carreata mais uma vez aí com os nossos veículos, caminhoneiros e tudo mais, alguns tratores. É muito lindo esse ano ali, todas as capelas participando com os seus padroeiros também, né? Juntamente com o nosso padroeiro São Pedro, todas as padroeiras ali, todos os padroeiros das capelas na carreata também, muito chique, né? E muito veículo, né, minha gente? Eu acredito que a carreata começou ali logo após o final da missa, umas 10h40 da manhã, e foi, passou, acho que quase era uma hora, né? Sei que passou do meio-dia e meio, tinha gente vencendo o carro ainda, né? Muito chique, né? Momento único na cidade de Malé aí, é a dia de aproveitar todas as bênçãos, né? E é complicado, né, minha gente? Bênção nunca é demais, né? Fé nunca é demais. Bom dia, bom dia. Mandar um abraço pro compadre Aulo Almeida, lá do Pará, curtindo nós aqui do Malé, né? É, ele tá um pouquinho distante aí, sei lá, dá uns 3-4 mil quilômetros. Ei lá, mas o coração fica aí no Malé. Bom dia, bom dia, bom dia, compadre Aulo, Aninha, apiazada, Deus abençoe. Boa semana pra vocês aí. Dona Ivone Kalicheski, bom dia, Dona Ivone, tudo bem? Sérgio Kojatec, que tá por aí, o Serginho, nosso vereador, Sérgio Kojatec, e ontem tava lá pelas festas também, né? É, o homem velho lá só nos cliques, né? Só nos cliques, só fotografando a turmada lá, já me mandou as fotos, obrigado Serginho, Deus abençoe você, uma ótima semana também, Sérgio Kojatec tá por aí também, a gente vai chegando 10h49, já tô mexendo, já tô organizando os avisos aqui, sabe que na segunda não é muito fácil, mas também não é muito difícil. Bom dia.

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É, minha gente, já estamos aí, a saideira é essa, né? Já vou começar os avisos aqui. Bom dia, seu Martinho, bom dia, dona Luciane, tudo bem com vocês? Bom dia, dona Rosa Nhania, que tudo em ordem, tudo tranquilo, abençoada semana para todos nós. Bom dia, dona Marli, seu Edmilson Estefanhac, lá na Vera Cruz. Bom dia também, bom dia, meu povo. Eu já volto com os avisos, não sai daí. Bem...

Muito bem, minha gente, muito bom dia, Malé e toda a região, vamos embora, minha gente, avisos e recados do Grai, iniciando, né, nesta manhã, hoje de segunda-feira, dia 6 de julho de 2026, 187 dias do ano se passaram, 178 para findar o mesmo. Estamos na 14ª semana comum, né, minha gente? Período da lua cheia ainda, período da lua cheia. Olha, se somos filhos de um pai tão grande e bom, procuremos parecer-nos com ele. Papa Bento 16, quem escreveu este belo pensamento do dia? É, minha gente, temos ainda aqui santos do dia para suas orações, agradecimentos e pedidos de bênçãos. Hoje é dia de Santa Maria Gorete, Santa Domingas e Santo Isaías, são os santos do dia de hoje. Rogai por nós, segunda-feira, 6 de julho. Bom dia para você que tá chegando agora. 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Cotação agrícola, preços fechados na sexta: feijão preto, a saca, R$190, milho amarelo, a saca, R$54, saca da soja, R$118, saca do trigo, R$68, arroba do boi, R$335, arroba da vaca, R$295, suína em pé, tipo carne, o quilo, R$5,45, e a erva mate em folha, posta lá na indústria, lá na ervateira, R$18, arroba da erva mate. Esta foi a cotação agrícola, segundo a SEAB, para a região de Irati. 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

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Olha a previsão do tempo, minha gente, hoje, sol com muitas nuvens, pancadas de chuva à tarde e à noite, tem uma previsão de 4 milímetros para hoje, máximas de 19, mínimas de 11 para amanhã. Amanhã, minha gente, sol o dia todo, muitas nuvens de manhã, nevoeiro à noite, máximas de 18, mínimas de 7. Na quarta-feira, dia de sol com névoa ao amanhecer, as nuvens já... temperaturas já caem, né, minha gente? Máximas de 18, mínimas de 4 graus na quarta. Na quinta, tem algumas previsões que estão marcando geada para quarta-feira, tá, minha gente? Então, é, tem alguns outros sites aí que inclusive tem marcando geada para quarta-feira, tá? Só pra você saber. Na quinta-feira, muitas nuvens o dia todo com aberturas de sol, máximas de 19, mínimas de 5. Na sexta-feira, sol com muitas nuvens durante o dia, períodos de nublado, noite com muitas nuvens, máximas de 20, mínimas de 9 graus. Esta foi previsão do tempo, segundo o site Clima Tempo para o nosso município de Malé. Bom dia! Seguindo por aqui com demais avisos e recadinhos do Graia, né, minha gente? 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Plantão da farmácia nesta semana, plantão da farmácia Divina Farma. Plantão da farmácia Divina Farma. Atenção, vende-se óleo queimado. Interessados tratar no 999-90-8020. 999-90-8020. Atenção, vende-se vaca Jersey. Vende-se vaca Jersey de 3 meses. Acredito que vende-se então é um bezerro Jersey, né? Uma novilha Jersey de 3 meses. É isso, interessados tratar no 998-676759. 998-676759. Mais uma vez, vende-se então aí uma novilha ou vaca Jersey de 3 meses, né? Como queiram, 998-676759. Minha gente,
Olha aí, foi perdido na quinta-feira.

0: da noite, um celular Xiaomi, né? Um celular Xiaomi 14C, capinha azul, claro. Foi perdido ali entre o Barão da Distribuidora até a Pianassol. Por favor, quem encontrou, entrar em contato no 41 987 976450, falar com o Paulo, que será bem gratificado. 41 987 976450, que será bem gratificado, você que encontrou às vezes este celular. Olha, minha gente, ajude a pequena Júlia. A Júlia nasceu prematura extrema, né? Com apenas 27 semanas de gestão. Hoje, aos 5 anos, ela enfrenta dificuldades motoras devido às sequelas da paralisia cerebral. Para auxiliar no seu desenvolvimento e oferecer mais qualidade de vida, ela precisa de um colete que custa em torno de R$ 1.370. Infelizmente, no momento, a família não consegue arcar com esse valor, pois o benefício recebido não é suficiente para cobrir todas as despesas que a nossa Julinha ali tem, né, minha gente? Então, qualquer contribuição, não tem valor fixo. Se quiser doar 1, 2, 3, 5, 10, 20, 50, 100, 200 reais, qualquer valor é bem-vindo. Mas vamos ajudar a nossa pequena Júlia, minha gente. Qualquer contribuição fará a diferença. Atenção para a chave Pix: 157-597-04907. Chave Pix, então, é o CPF 157-597-04907. Lembrando que tem ali no status da Rádio Cidadão, tem esse cartazinho lá. Então, repetindo, chave Pix é CPF 157-597-04907. Que Deus abençoe a todos. Desde já, a família agradece a cada coração bondoso. Toda ajuda e carinho e solidariedade serão bem-vindos. Juntos somos mais fortes, né, minha gente? E contamos com você. Repetindo, a chave Pix, CPF 157-597-04907. Já estou aqui tirando foto também, que já vou fazer minha contribuição aí para a pequena Júlia. Vamos aí ajudar, minha gente. Deus ajuda quem, Deus recompensa quem ajuda sempre, sempre, sempre, né, Solange? Né, Solange? Olha, atenção aqui, ó, bom dia, bom dia, bom dia, pode avisar que o povo aí, avisar o povo que já conseguiu o valor do colete. Olha aí a Julinha aí, a Solange já está avisando que já deu certo, que já conseguiram o valor para comprar o colete. Solange, Deus abençoe a nossa Julinha aí com muita, muita, muita saúde aí, né? Que Deus abençoe grandemente vocês aí, muita força, e precisar, conte com nós aqui, aquele abraço aí. Que beleza, minha, tá vendo? Tá vendo, né? É assim, todo mundo ajuda, né? Todo mundo ajuda de pouquinho em pouquinho, e olha só, as grandes conquistas que a gente consegue, né? Valeu, valeu, valeu, muito obrigado a todos que ajudaram, a todos que contribuíram, e também agradece a família. Certo, minha gente, atenção, a Prefeitura Municipal de Malé, a Secretaria de Agropecuária informa que haverá um técnico da ADAPAR para realizar a atualização do rebanho para aqueles que não realizaram a mesma durante a campanha, tá? De maio a junho, ainda não fizeram, tinha 60 dias, né? Mas agora está vindo um técnico da ADAPAR para realizar, né, minha gente, a atualização do rebanho. O técnico estará presente somente quarta-feira, dia 8, a partir das 9 horas da manhã. Em caso de dúvidas, entre em contato pelo WhatsApp 42 31 32 6798, 42 31 32 6798. Avisos das igrejas: Matriz São Pedro, hoje é segunda-feira, às 6:30 PM, tem o terço dos homens. Amanhã, terça-feira, às 19 horas, tem encontro do grupo de orações Kairós. Na quarta-feira, às 19 horas, na Matriz, novena e culto. São os avisos da Igreja Matriz São Pedro. Hoje temos, deixa eu só dar uma realizada aqui. Eu acho que será que é hoje mesmo, minha gente? Então hoje temos um convite especial para você. Venha rezar conosco o terço à Nossa Senhora de Fátima. Não, é no dia 13. Atenção, dia 13, 6 horas da manhã. Então tem o terço ali à Nossa Senhora de Fátima. Dia 13, 6 horas da manhã, tá bom, minha gente? Olha, avisos aqui, deixa eu dar mais uma conferida. O que teremos de avisos aqui da igreja também, não? Atenção, atenção, minha gente. 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Bombeiros Comunitários de Malé nos informam que sem ocorrência, sem alterações nas últimas 24 horas, internados do hospital João Miguel Doronco de Dorizon está um pouco melhor. Favor, familiares compareçam no hospital com urgência. Familiares de João Miguel Doronco. Nathalie Rafaeli Souza de França, da Vila Maria, está um pouco melhor. Eva Antônia de Oliveira Moura, do Bela Vista, está um pouco melhor. Hilário Coloda, do Centro, passa bem. Os demais internos não querem seus nomes divulgados. Na todos, boas melhoras, uma ótima recuperação. A toda a equipe do hospital, um ótimo dia. Muito obrigado pelas informações repassadas do Hospital de Caridade São Pedro e também aqui dos Bombeiros Comunitários de Malé. Bom dia!
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0: Muito bem, minha gente, muito bem, minha gente, tudo bem, tudo certo, então tá louco de bom, tá louco de bom, tá louco de bom. Bom dia pra você que tá acordando agora, bom dia seu Luiz Robaschkevich, bom dia dona Solange, bom dia seu Reginaldo, bom dia dona Júlia, bom dia seu Silvio Kinesh, bom dia minha gente, bom dia meu povo, acorda Malécia, bicha abençoado que tá na hora. Avisos e recados do Grêmio, já estamos quase finalizando, atenção aqui. Temos uma nota de falecimento, né, minha gente? Atenção, temos uma nota de falecimento. É com profundo pesar que a funerária Nossa Senhora da Luz comunica o falecimento do senhor Anselmo Kozov, aos 53 anos de idade. Seu corpo será velado na capela mortuária de Dorizon, sepultamento ainda com o horário a ser designado para o cemitério do Vicinal 2. É com profundo pesar que a família e a funerária Nossa Senhora da Luz comunicam o falecimento do senhor Anselmo Kozov, aos 53 anos de idade. Seu corpo será velado na capela mortuária de Dorizon, sepultamento com dia e horário ainda serem designados para o cemitério do Vicinal 2. Nossos sentimentos à família enlutada.

Muito bem, minha gente, muito bem, meu povo, bom dia, bom dia, bom dia, dia 6, hoje aniversariantes do dia, aniversário da Neuza Kujarski, parabéns, Oksana Kuczynski, a Rafaela Carlos Godoy, a Rafa está de aniversário hoje, a Stephanie Andrade Bichebes, o Sérgio Juca, também aqui a Sandra Aparecida Peters, João Ari de Miranda, Pedro Gerson Antunes dos Santos, Thiago Kasmierczak, é também aqui a Diva Proman, Luan Gurska, é também a Karen Japchalka, Ricardo Gonçalves Martins, parabéns. Felicidade, saúde, paz, alegria, sucesso aos aniversariantes do dia. Parabéns e tudo.

0: Certo, minha gente, aniversariantes, ok também. Bom dia para você que tá chegando agora. Chega mais e fica bem à vontade. É, ficaremos bem à vontade, né, minha gente? Então vamos lá, vamos lá, vamos lá, dona Teodósia. Também bom dia para a senhora que acordou por aí. Vamos com as notícias da nossa região. Olha, caminhão entra na contramão e derruba semáforo no centro de São Mateus do Sul. Temos aqui policial militar salva recém-nascida engasgada com leite materno. Também aconteceu em São Mateus do Sul. Parabéns aos policiais. Caminhonete capota na estrada de Irati, motorista deixa o local antes da chegada da polícia. Temos aqui também iratiense relata rotina na guerra da Ucrânia, diz que a população vive sob ameaça constante. Tem aí a matéria completa aqui no portal Notícia da região, né? Ou também lá no Centro Sul News, tá, minha gente? Trânsito, colisão na madrugada, mobiliza bombeiros no centro de Iriniópolis, motorista foge após causar grave colisão entre carro estacionado, também fugiu em Iriniópolis, né, minha gente? O que mais que temos aqui? Frio e chuva são esperadas para esta semana. Olha, flagrante em Três Barras, PM aprende craque durante patrulhamento na cidade, os homens foram detidos. Temos aqui também, minha gente, desrespeito à ordem judicial leva homem à prisão em São João. Temos aqui perseguição da Rotan termina com dois presos e apreensão de um quilo de maconha em São Mateus do Sul. Automóvel de passeio era ocupado com cinco pessoas da mesma família. Três adultos, uma adolescente e um bebê. O impacto, né? Então aqui, né, minha gente, colisão deixou três mortos e feridos na dona Francisca. Um bebê acabou morrendo nesse gravíssimo acidente. Olha, temos aqui, minha gente, o que mais? O que mais que temos aqui, minha gente? Seriam essas as notícias da nossa região. Notícias da nossa região é o que tínhamos por aqui, certo? Notícias do Brasil, Copa do Mundo, tamo fora, Brasil eliminado. Isso mesmo, gente, tamo eliminado, né? Acabou o sonho, né, minha gente? É assim mesmo, faz parte. Hoje temos jogão, né, minha gente? Hoje tem Portugal e Espanha pelas oitavas de final, hoje às 16h. Hoje tem Estados Unidos e Bélgica e hoje também tem Argentina e Egito, também às 13h são os jogos de hoje, finalizando não tem Suíça e Colômbia também. Hoje tem Portugal e Espanha, Estados Unidos e Bélgica, certo, minha gente? Amanhã é Argentina e Egito, Suíça e Colômbia, tá bom, minha gente? Então hoje é só dois jogos. Olha o que mais aqui, Brasil vai aos Estados Unidos tentar barrar tarifaço de Trump. O que mais aqui, minha gente, temos IA cortará em 50% o custo de novos remédios, diz executivo de laboratório. Super tufão Bavi atinge arquipélago dos Estados Unidos do Oceano Pacífico. Haaland posta zoação para o Brasil após eliminação. Sem muito esforço, fez dois gols o homem, né? O homem não dá pra bobear, não precisa de muito, é só ter a bola no pé, né? E ele sabe o que fazer. É disso que a gente precisava, de um desse que a gente precisava na seleção. Não adianta chorar o leite derramado, né, minha gente? O que foi, foi. Daqui 4 anos a gente vê como será e não tem choro, tá bom, minha gente? Avisos, recados, tudo repassado, né, minha gente? Então tá bom. Olha, a Solange Lela que pede para avisar que em brevemente dará a resposta da compra do colete, né? Hoje a fisioterapeuta vai fazer o pedido pela internet e desde já agradece a todos que ajudaram aí a essa ação aí para ajudar a Julinha a comprar este colete, né? Que fará muita diferença aí no seu dia a dia, na sua vida. Tá bom? Então tá aqui o agradecimento da Solange, de toda a família e da Julinha aí, Deus abençoe grandemente Solange, sempre que precisar, conte com nós aqui, estamos aí sempre à disposição para ajudar a quem for preciso, tá bom, minha gente? Um grande abraço, avisos e recados resolvidos, já volto aí, vai dizer pra dizer um tchau, mas não dá nada.
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0: gente, é assim mesmo, né?
1: Saudade.
0: Vamos finalizando mais um dia, mais um programa, agradecendo a sua audiência, muito obrigado pela sua preferência, obrigado pelo carinho recebido em mais uma manhã. Deus abençoe a cada um de vocês que mandou, acho que participou comigo, que estava ligadinho conosco. Deus abençoe, muito obrigado a todos e a todas, tá bom, minha gente? É isso aí, eu por aqui encerro mais um programa, desejando a todos uma ótima segunda-feira, uma abençoada, uma iluminada para todos nós, uma nada semana. Fica todo mundo com Deus, beijo no coração dos maletenses e até amanhã, se Deus assim nos permitir. Tchau, obrigado, bom dia Malé, bom dia região, tchau, e eu me fui. Boa segunda, boa semana.

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1: Olá, amigos ouvintes de todo o estado do Paraná. Uma boa segunda-feira a todos. Estamos aqui falando direto dos estúdios da Farcom, a Federação das Rádios Comunitárias do Estado do Paraná. Eu sou Darlan Martins e apresento a partir de agora o programa Fala Paraná, o programa da família paranaense. Junto comigo estão Magno Pinelli e Adriele de Oliveira. Olá, Magno, seja bem-vindo ao nosso programa desta segunda-feira.
2: Olá, Darlan e Adriele, olá, ouvintes do programa Fala Paraná. Hoje é dia 6 de julho, vamos então com a previsão do tempo para o nosso estado. As condições do tempo mudam por causa de um sistema que se forma perto da Argentina, trazendo de volta a chuva ao Paraná. Curitiba tem hoje mínima de 12, máxima 21 graus. Londrina, mínima de 13, máxima 23 graus. Maringá tem mínima de 15, máxima 25 graus. Foz de Iguaçu, mínima de 12, máxima 17 graus. Estamos chegando novamente para apresentar este programa da Farcom em parceria com as rádios comunitárias do estado do Paraná.
1: Olá, Adriele, seja bem-vinda ao nosso Fala Paraná de hoje. Vamos saudar nossos amigos paranaenses que nos ouvem através de uma das nossas mais de 150 rádios parceiras da Farcom.
3: Olá, Darlan e Magno, olá, ouvintes do Fala Paraná. Hoje vamos mandar um abraço especial para os nossos amigos de Palotina, que nos ouvem pela Palotina FM, de Paraíso do Norte, que nos ouvem pela Pan FM, de Paraná City, que nos ouvem pela City FM, de Paranaguá, que nos ouvem pela Paranaguá FM, e de Paranavaí, que nos ouvem pela Scala FM.
1: Muito bem, Adriele, o nosso carinho a todos os nossos amigos ouvintes, em especial das cidades que você acabou de citar. Vamos então abrir os nossos trabalhos, trazendo as principais manchetes do dia.
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2: Os principais jornais do estado trazem hoje as seguintes manchetes. Pela Gazeta do Povo, plano diretor projeta Curitiba até 2050 com foco em clima e tecnologia.
3: Ainda no plano estadual, o jornal Folha de Londrina traz hoje: frio leva animais silvestres a áreas urbanas de Londrina.
2: Encerrando o giro das manchetes estaduais, temos o portal G1. Policial de 28 anos morre após sofrer infarto enquanto corria em esteira de academia de batalhão em Telêmaco Borba. Paraná foi atingido por 8 tornados em menos de 9 meses.
1: Estas são as manchetes das notícias de hoje, dos principais jornais e sites do estado. E a seguir, fique conosco, pois está no ar o programa Fala Paraná.
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1: Muito bem, estamos de volta com o Fala Paraná. Para iniciarmos os nossos giros de notícias pelas mais diversas regiões do nosso estado, através das nossas rádios parceiras da Farcom. Vamos então para o primeiro giro de hoje. Magno, por onde vamos começar a nossa viagem pelo Paraná?
2: Darlan, este primeiro giro de notícias desta segunda-feira, vamos até a região norte do estado. Estamos na linha com o repórter Ricardo Silva, da Rádio Canoa Grande FM, de Iguaraçu. Olá, Ricardo. O que você traz de notícias desta região para nossos ouvintes do programa Fala Paraná?
6: O Comando Integrado da Operação Onça confirmou oficialmente a captura da onça pintada na área rural do município de Mandaguari, no norte do Paraná. A bem-sucedida ação ambiental ocorreu na última quinta-feira, 2 de julho, após o monitoramento contínuo que durou cerca de 48 dias na região. De acordo com a equipe técnica, o animal silvestre é um macho adulto de aproximadamente 6 anos de idade e cerca de 90 quilos. Foi realizado uma bateria inicial de exames clínicos em campo e encaminhou o felino ao Zoológico Municipal de Cascavel. Várias instituições importantes atuaram de forma integrada na Força Tarefa Paranaense, incluindo especialistas do Instituto Água e Terra, Escritório Regional de Maringá, ERMAG, e toda a estrutura do IAT. Além disso, a Polícia Militar Ambiental, a Defesa Civil, Corpo de Bombeiros, Prefeitura e o IBAMA deram suporte operacional. Segundo a médica veterinária Letícia Koproski, o felino permaneceu aparentemente tranquilo no momento em que foi sedado pelos profissionais de saúde animal. O órgão ambiental estadual vai definir os próximos procedimentos de manejo da espécie em parceria com técnicos especializados do ICMBio. Por isso, o IAT reforça as orientações técnicas para que a população evite qualquer tipo de contato direto com animais de grande porte. Caso moradores avistem espécies semelhantes na área rural, o indicativo correto é acionar imediatamente as equipes do setor de fauna aqui na região de Maringá, no Escritório Regional de Maringá. Telefone fixo 44-3226-3665 ou pelo WhatsApp 419-9554-0373. A fonte é do jornal Hoje Maringá, hojemaringá.com.br.
7: Dos estúdios da Rádio Canoa Grande FM 87,7, a Rádio da Alegria, região norte e noroeste do Paraná, para o programa Fala Paraná, Ricardo Silva.
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1: Vocês ouviram então o primeiro giro de notícias regionais do programa de hoje, trazido por uma das nossas rádios parceiras. E já vamos direto com mais informações exclusivas, agora de outra região do estado. Adriele, conte pra gente para onde vamos e qual repórter está na linha aguardando para participar conosco.
3: Darlan, vamos agora até a região sudoeste do estado. Estamos na linha com o repórter Valdir Vargas, da Rádio Cidade FM de Enéas Marques. Olá, Valdir. O que você traz de notícias dessa região para os nossos ouvintes do programa Fala Paraná?
8: Alô, amigos ouvintes do programa Fala Paraná. Acidente com carga química mobiliza autoridades e evidencia desafios na PR-180 em Enéas Marques. Um grave acidente envolvendo um caminhão que transportava um produto químico de alta toxicidade no dia 11 de junho mobilizou equipes de emergência e autoridades na comunidade da Vista Alegre, interior de Enéas Marques. O tombamento provocou o derramamento da carga, exigindo uma grande operação para conter os riscos ambientais e garantir a segurança da população. Desde os primeiros momentos após a ocorrência, a Prefeitura Municipal de Enéas Marques esteve presente no local, acompanhando os trabalhos das equipes técnicas e prestando total apoio à comunidade atingida. Como medida preventiva, a administração municipal organizou o fornecimento de água potável por meio de caminhões-pipa para atender todas as famílias da comunidade da Vista Alegre, garantindo o abastecimento enquanto estiveram realizados os procedimentos de monitoramento e análise da qualidade da água. Além do suporte à população, a situação também reacendeu a preocupação de motoristas e moradores em relação às condições da PR-180. Importante ligação entre Francisco Beltrão e dois vizinhos. A rodovia passa por obras de revitalização que, segundo usuários, avançam de forma lenta e apresentam deficiência na sinalização em diversos trechos, tornando a circulação mais difícil e exigindo atenção redobrada dos condutores. Embora as causas do acidente ainda sejam objeto de apuração pelos órgãos competentes, moradores e usuários da rodovia reforçam a necessidade de maior agilidade na execução das obras, além da implantação de sinalização adequada para proporcionar mais segurança a quem trafega diariamente pelo trecho. As equipes especializadas seguem acompanhando a situação ambiental e realizando as medidas necessárias para garantir a segurança da comunidade e a normalização das condições da rodovia. Enquanto isso, a Prefeitura de Enéas Marques mantém o acompanhamento da população de Vista Alegre e reafirma seu compromisso em oferecer toda a assistência necessária até que a situação esteja completamente resolvida. De Enéas Marques, Rádio Cidade FM 104.9, repórter Valdir Vargas.
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1: Amigos paranaenses, vocês ouviram o nosso segundo giro de notícias regionais pelas rádios parceiras da Farcom. Fique ligado, porque daqui a pouco teremos uma nova rodada.
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1: Para você que nos ouve em cada canto deste maravilhoso estado do Paraná, através da rádio comunitária e da sua cidade, é sempre um prazer estar aqui contigo. E agora vamos trazer informação e conhecimento com o nosso quadro temático de hoje. Magno, conte pra gente quem estará conosco e qual o tema do quadro do dia.
2: Darlan, o nosso quadro temático de hoje é com o TRE Paraná, que irá abordar o tema Cartilha Pode e Não Pode. Vamos conferir.
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2: Vocês ouviram o nosso quadro Justiça Eleitoral Explica com o TRE Paraná, que hoje tratou do tema Cartilha Pode e Não Pode.
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1: Já estamos de volta e para você que está nos ouvindo aí pela rádio comunitária da sua cidade, e fazemos um convite especial. Participe conosco dos próximos programas Fala Paraná, com sugestões de notícias e informações. E como fazer isso? Muito fácil. Envie uma mensagem para o nosso WhatsApp, DDD 41 98437 1253. Vamos de informação? Vamos chamar então mais um giro de notícias pelo Paraná.
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1: No nosso programa de hoje já tivemos a participação de rádios de algumas regiões do nosso estado. E agora teremos mais notícias exclusivas para você, amigo ouvinte. Adriele, apresente aos nossos amigos qual repórter está pronto na linha para trazer mais um giro.
3: Darlan, vamos agora até a região noroeste do estado. Estamos na linha com o repórter José Cunha, da Rádio São Carlos FM de São Carlos do Ivaí. Olá, Cunha. O que você traz de notícias dessa região para os nossos ouvintes do programa Fala Paraná?
13: Olá, ouvintes do programa Fala Paraná. O município de Paraíso do Norte intensifica a poda de árvores no período considerado ideal para o manejo. A Prefeitura Municipal de Paraíso do Norte está intensificando o cronograma de poda da arborização urbana, aproveitando o período do ano considerado mais adequado para a realização desse tipo de manejo. De acordo com o prefeito Marimelo, a escolha desta época segue critérios técnicos, já que grande parte das espécies entra em uma fase de menor atividade vegetativa e este período reduz o impacto da poda e favorece a recuperação das árvores. O cronograma já contemplou os bairros de Bela Vista, Residencial Brasil, Jardim Ivaí e Conjunto São Pedro. Segundo a administração municipal, o trabalho continuará de forma gradativa até alcançar todas as regiões da cidade. E também, né, a administração municipal de Paraíso do Norte diz que a manutenção das árvores já existentes é ponto prioritário. Entre elas estão o plantio de novas árvores e a substituição de árvores comprometidas e outras práticas de manejo que contribuem para o desenvolvimento sustentável do município. Queremos uma Paraíso do Norte cada vez mais verde, bonita e ambientalmente equilibrada, ressalta o prefeito. Da Rádio São Carlos para o programa Fala Paraná, repórter José Cunha.
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1: Você ouviu mais informações exclusivas do Sistema Farcom, o maior sistema de comunicação do rádio paranaense. E já vamos direto para outro ponto do estado, saber o que é destaque por lá. Magno, e agora, para onde vamos? E quem vai participar conosco, trazendo mais um giro de notícias?
2: Darlan, vamos agora até a região metropolitana de Curitiba. Estamos na linha com o repórter Fábio Medeiros, da Rádio Cidade FM de Colombo. Olá, Fábio. O que você traz de notícias desta região para nossos ouvintes do programa Fala Paraná?
14: Olá, amigos de todo o nosso Paraná. Os produtores rurais de Colombo têm até o dia 10 de julho para solicitar mudas de videira com subsídio oferecido pela prefeitura. Berço da tradicional festa da uva e reconhecida pela forte produção de uvas e vinhos, Colombo mantém viva uma das principais heranças deixadas pelos imigrantes italianos. A iniciativa busca fortalecer a viticultura local, incentivar a agricultura familiar e preservar uma atividade que faz parte da história e da identidade do nosso município. E Colombo está reforçando o programa Ecotroca, que une prevenção do meio ambiente e incentivo à agricultura local. A iniciativa permite que a população troque materiais recicláveis como papel, plásticos, vidros e metais por alimentos produzidos por agricultores do nosso município. O calendário de julho já está disponível, com datas e pontos de atendimento em diversos bairros de nossa cidade. Para participar, basta reunir 10 quilos de materiais recicláveis e acompanhar o cronograma oficial para verificar o local de troca mais próximo de sua região. Mais informações e o calendário completo estão disponíveis no portal oficial da Prefeitura de Colombo. Da cidade de Colombo, da Rádio Cidade FM, Fábio Medeiros.
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1: Voltamos com o nosso Fala Paraná e sem perder tempo, vamos conversar com outra região do estado, saber as notícias de lá. Adriele, quem está na linha para trazer o nosso último giro do programa de hoje?
3: Darlan, no último giro de hoje, vamos até a região noroeste do estado. Estamos na linha com o repórter Beto Neves, da Rádio Escala FM de Paranavaí. Olá, Beto. O que você traz de notícias dessa região para os nossos ouvintes do programa Fala Paraná?
20: Olá, amigos do Fala Paraná. O governo paranaense anunciou a liberação de mais de 202 milhões de reais para reforçar o atendimento em saúde nos 399 municípios do estado. Os recursos serão destinados a consultas, exames e serviços de média complexidade dentro do Sistema Único de Saúde. A verba foi transferida em parcela única pelo Fundo Estadual de Saúde, diretamente aos fundos municipais de saúde, com base no critério populacional definido pelo IBGE. A cidade de Paranavaí está entre os municípios que devem ser beneficiados com o repasse, que poderá ser utilizado para ampliar a oferta de consultas especializadas e exames diagnósticos, além de reduzir filas de espera na rede pública de saúde. O valor repassado aos municípios é proporcional ao número de habitantes, com média de R$17 por pessoa. Em cidades maiores como Curitiba e Londrina, os repasses são mais altos, enquanto municípios menores também recebem valores proporcionais. Segundo o governo do estado, os recursos devem ser aplicados prioritariamente em pacientes que aguardam exames e procedimentos diagnósticos, além de encaminhamentos para cirurgias eletivas. A medida busca fortalecer a rede pública de saúde e dar mais agilidade ao atendimento especializado em todas as regiões do Paraná, inclusive a cidade de Paranavaí. Da Central de Informações da Rádio Escala FM em Paranavaí, repórter Beto Neves.
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1: Muito bem, vocês ouviram o nosso último giro de notícias regionais do programa de hoje, pelas rádios parceiras da Farcom. Agora vamos entrar em contato com a nossa correspondente em Curitiba, a jornalista Vanessa Ricardo, que traz notícias de hoje da capital do Paraná.
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1: Olá, Vanessa, seja muito bem-vinda. O que você tem aí da capital para os nossos ouvintes do programa Fala Paraná?
21: Olá, Darlan. Olá a todos os nossos ouvintes. Curitiba voltou a contar com patinetes elétricos para aluguel desde a última sexta-feira. Nesta primeira etapa, serão 1000 equipamentos disponíveis nas regiões do Centro, Centro Cívico e Batel. O serviço foi retomado após um edital de credenciamento lançado pela Urbis no mês de maio. A operação é da empresa russa JET, que também atua em cidades como São Paulo, Salvador e Florianópolis, além de países como Chile e o México. Segundo o prefeito Eduardo Pimentel, a iniciativa tem como objetivo ampliar as opções de mobilidade urbana na capital. Os usuários devem retirar e devolver os patinetes em pontos específicos definidos pela operação. Se desejar, pode deixar.
22: Nós teremos pontos de estacionamentos virtuais e também pintados no chão para que a população possa saber corretamente aonde parar, aonde deixar o patinete, né? Porque ela pode pegar num lugar e deixar em outro lugar. E a mobilidade urbana ativa, ela é muito importante porque o cidadão pode deixar o carro no estacionamento, pode pegar a bicicleta ou o patinete para fazer a última milha. Então, para o centro, nós vislumbramos isso para o trabalhador, a trabalhadora, o estudante e o turista na nossa cidade poder ter tranquilidade para passear pela cidade e pelos nossos parques.
21: Segundo o prefeito, o uso dos patinetes será monitorado pelas autoridades de trânsito de Curitiba. E a circulação é proibida nas calçadas e nas canaletas exclusivas do transporte coletivo. A velocidade máxima é de 20 km por hora e é limitada pelo próprio equipamento.
22: No próprio edital ele já regulamenta. Não pode andar em calçadas, ele precisa ser em ciclovias, ciclofaixas ou nas avenidas, ou nas ruas com toda a segurança. É claro, precisa ter esse cuidado de quem utilizar, e a nossa Secretaria de Trânsito, a URBS, que está fazendo toda a regulamentação, fará todo o acompanhamento para que isso aconteça. Então, preferencialmente, ciclovias e ciclofaixas. Na calçada não pode andar.
21: A Câmara Municipal de Curitiba realizou na última sexta-feira as oitivas do processo ético-disciplinar que apura a conduta do vereador Éder Borges, do Partido Novo. O parlamentar está sendo investigado por ter simulado um gesto de arma de fogo durante uma foto com professores da rede municipal dentro do plenário. Segundo as representações, o episódio ocorreu em um momento de tensão política, logo após a presidente do Sindicato dos Servidores do Magistério Municipal de Curitiba, Diana Cristina de Abreu, usar a tribuna a convite do vereador Ângelo Vagnoni, do PT. Na sexta-feira, já prestaram depoimento Ângelo Vagnoni e Diana Cristina. À tarde, também foram ouvidos os vereadores Camila Gonda, do PSD, e Renan Sestim, do Podemos. O presidente da Câmara, Tico Kusman, do PSD, também foi convocado, mas não compareceu por questões familiares. Após as oitivas e a apresentação da defesa, a relatora do processo, a vereadora Laís Leão, do PDT, vai elaborar um relatório final que poderá recomendar a aplicação de censura pública ao vereador Éder Borges. A Feira Especial de Inverno de Curitiba vai funcionar por mais uma semana. O evento terminaria no final de semana, foi prorrogado até o dia 26 de julho, após um pedido dos feirantes. A partir de hoje, a feira passa a funcionar na Avenida Luiz Xavier, no prolongamento do calçadão da Rua 15 de Novembro, entre a Praça Osório e o bondinho da Rua das Flores. A mudança, Darlan, ocorre por causa de obras de revitalização da Praça Osório. Os serviços incluem limpeza do piso, recuperação de canteiros, paisagismo, melhorias na iluminação, drenagem e conservação do mobiliário urbano. Segundo a Prefeitura, a transferência temporária permite que a prorrogação continue sem interrupção e mantenha a movimentação de turistas e consumidores no centro da cidade. A feira reúne barracas de gastronomia, artesanato e produtos típicos do inverno. Agora, direto dos Estados Unidos, para falar sobre Copa do Mundo, nosso correspondente Júlio César Lazarim.
4: Olá, ouvintes de todo o Paraná. 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E a Copa do Mundo segue hoje com as oitavas de final e mais dois jogos válidos pela competição. Às 16h, no horário de Brasília, tem Portugal e Espanha. É um confronto, um clássico europeu, um confronto íbero da região ibérica e, olha, uma rivalidade histórica. Cristiano Ronaldo contra a seleção da Espanha, que é uma das favoritas ao título desse Mundial. O outro jogo de hoje será entre Estados Unidos e Bélgica, 21h. Os donos da casa tentando a tão sonhada vaga nas quartas de final da Copa do Mundo. E a Bélgica tentando mostrar a que veio, já que até agora não convenceu. Esses são os dois jogos importantes de hoje, valendo vaga nas quartas de final da Copa do Mundo. 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Um abraço a todos e amanhã tem mais informações de Copa aqui dos Estados Unidos.
21: Por hoje é só, Darlan, eu fico por aqui, voltamos amanhã com mais notícias.
1: Obrigado, Vanessa, que falou direto de Curitiba, trazendo as notícias do dia da capital do Paraná.
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2: Isso aí, encerramos mais uma edição do programa Fala Paraná, agradecendo de forma especial a você ouvinte pela sintonia neste horário, aí na sua rádio comunitária, que para nós é um sinal de prestígio pela sua audiência.
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1: Agradeço a você, Adriele, ao Magno e ao nosso editor Márcio pelos trabalhos de hoje e a todos aqueles que colaboraram para a realização deste programa, transmitido para todo o estado através das nossas rádios parceiras filiadas à Farcom, Federação das Rádios Comunitárias do Paraná. Lembrando que amanhã, terça-feira, estaremos de volta no mesmo horário aqui na sua rádio comunitária. Obrigado a todos pelo carinho da sua audiência e fiquem com Deus.
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4: Muito bem, sejam todos muito bem-vindos a mais uma manhã, fria ou não, mas independente de qualquer coisa, estamos juntos por aqui para mais uma super edição do Bom Dia. Excelente manhã para você, viu? Sim, my friend, já é dia 6. Dia 6 de julho de 2023. Agora tem uma lourinha malaquete nessa errada. Sou eu, Ju Godoy, trazendo muita música boa, muito sucesso, mesmo para você que ainda tá aí no modo soneca, né? Já colocou aí o soneca várias vezes para ser ativado em plena segunda-feira. Não, meu filho, bora acordar, acordar pra cuspir, limpar essa remela no canto do olho, essa baba no canto da boca, pentear o cabelão, passa uma água, nem que seja nas pregas do canto dos olhos, porque banho, pelo visto, você não vai tomar, não é mesmo? Eu sei como é que é, viu? Ainda mais com essa ressaquinha que você tá nela, com aquela preguiça encrunhada no seu ser, mas aqui não, my friends, aqui a gente mastiga o mate e cospe o gafanhoto. Sem muito blá blá blá, bora participar? Pedidomusical.com.br ou pelo Instagram de Ju Godoy. Vamos juntos por aqui para mais uma super edição do Bom Dia. Já peguei minha primeira garrafa de café, vamos tomar junto ouvindo música? Também do volume, o Bom Dia começou. Acorda, minha filha!

0: avisa a geral que o Bom Dia já começou, viu? É segunda-feira, aqui a gente começa chutando a boca da preguiça. E por aqui tá rolando só as melhores músicas, mas agora tem sabe o quê? Spoiler de novela Nobreza do Amor.
1: Nobreza do Amor que segue por aqui. Semana começando 6 de julho. Vou te contar agora que Malungo agradece as informações recebidas de Jorge. Diógenes e Marta confrontam Virgínia diante das acusações de Alica. Onildo afirma a Fátima que Miguel e Salma têm o direito de saber a verdade sobre seu estado de saúde. Fátima engana Salma a fim de continuar manipulando a filha. José se preocupa com Alica e diz que contará ao Mar sobre o seu envolvimento com Tonho. Um beijo, amores. Eu fico por aqui. Daqui a pouquinho tem Coração Acelerado.
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1: Encerrando assim já o primeiro bloco do Bom Dia, excelente manhã pra você de segunda-feira, inicinho de semana, né? Encerrando aí com super sucesso. Ah, e em especial pra você que tá aí ligado pelo site, pelo aplicativo, começando a sua semana com fé, disposição, alegria no coração, porque afinal de contas é semana de pagamento. Na semana de pagamento a gente se sente um pouco mais rico, não é mesmo? Só nas primeiras horas quando o pagamento cai, porque, meu bem, 4, 5 horas depois, ai, depois fica rico, fica pobre, fica rico, fica pobre.
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1: 8:20.
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3: Se prepare, porque a friaca, meu bem, vai continuar te fazendo companhia pelas manhãs e também ao cair da tarde, seguindo durante a noite e a madruga. Se prepara, porque a massa de ar polar derruba temperaturas no centro-sul. Mínimas podem chegar aí a -8, exatamente, 8 graus negativos também. Então fica ligado, tá? Essa semana o friozinho vai continuar aí derrubando as temperaturas, mas também, né, infelizmente, as menores marcas são esperadas principalmente no Rio Grande do Sul e em Santa Catarina. O ar gelado também vai alcançar áreas de São Paulo, Minas Gerais, Mato Grosso do Sul e também Mato Grosso. A mudança começa a ser sentida com mais força aí, né? Começou a ser sentida no final de semana, quando uma frente fria passou pelo oceano na altura do litoral de São Paulo e abriu caminho para o ar de origem polar. No sul, o amanhecer está sendo aí gelado, com temperaturas abaixo de zero em partes do Rio Grande do Sul e também da Serra Catarinense, né? Da Serra de Santa Catarina. Oh, meu Deus do céu, Floripa, que lugar gelado. Vou te dizer uma coisa, socorro, Deus. Nas áreas mais elevadas das Serras Gaúcha e Catarinense, não está descartada a ocorrência de precipitação invernal durante a madrugada. Então, fique ligado. Você também aí tá pertinho, né? Tá no Paraná, extremo sul do Paraná. Bora pegar 3, 4, 5 bobojaco para você ficar quentinho, porque a friaca vai mesmo derrubar as temperaturas, viu? A formação de um ciclone extratropical distante do continente deixa o mar agitado em toda a costa da região sul. Há risco de ressaca no Rio Grande do Sul, em Santa Catarina, e também as temperaturas vão cair não só no Rio Grande do Sul, viu? Mas também no Sudeste, em São Paulo, Rio de Janeiro e no extremo sul de Minas Gerais. É, my friend, o frio chegou e chegou com tudo. E detalhe, a gente tá só no início do inverno, viu? Então se prepara que o negócio pode, né? Pode piorar. Então fica ligado, tá? Em especial pra você que tá aí no centro-oeste, o tempo vai seguir seco, ensolarado, quente durante a tarde, mas o friozinho pode chegar aí na noturna, tá? Então pra essa semana ainda tem previsão de frio e friaca. Não se esqueça que a gente tá no mês, que a gente tá na estação do inverno, né? Estamos só no comecinho, então não vai achando que, ah, acabou o inverno, já tá calor. Não. Ele continua aí fazendo parte das nossas vidas. Bora pegar o bobojaco. Bom, o Bom Dia continua por aqui, sempre em volume máximo, pra você te dar bobojaco ou não. Bora curtir mais música.
4: Eu acho que você tem que mandar aquela mensagem. 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

0: dia segue que segue por aqui, nessa manhã de segunda-feira, início de semana, início de possibilidades. Para de bater no soneca desse celular seu e vai levantar, acorda pra vida, amiga sua louca. Bora levantar de ressaca ou não e curtir música no Bom Dia pra você despertar feliz.
1: Gente, hoje é segunda-feira, dia 6 de julho de 2026. Eu sou a Suzy Luiz e tô chegando com as previsões astrais para esse dia 6 de julho. Vida longa para quem dá mais um giro em torno do sol, e quem nasce no dia 6 de julho é do signo de Câncer, com a personalidade do signo de Capricórnio. São pessoas de boa aparência, excelente bom gosto, forte tendência pro lado artístico. Tudo de bom para você que faz aniversário hoje, 6 de julho. Áries, Touro e Gêmeos. Oi, Áries, nascidos de 21 de março a 20 de abril. Você pode enfrentar hoje um desafio crucial que vai ter um impacto significativo em seu futuro pessoal. Esse é o momento de se preparar para assuntos importantes. A cor para hoje é o branco, números da sorte 20, 36 e 57. Touro, nascidos de 21 de abril a 20 de maio, Touro, hoje é um dia propício para investir em seus projetos pessoais, mesmo que isso signifique enfrentar desafios ao longo do caminho. A cor para você hoje é o lilás e os números da sorte 47, 16 e 28. Gêmeos, nascidos de 21 de maio a 20 de junho, Gêmeos, hoje você vai estar enfrentando uma fase de evolução. Abra sua mente para novas perspectivas e permita-se melhorar em cenários desconhecidos. A cor para você hoje é o vermelho, números da sorte 48, 16 e 50. Eu já volto e falo com Câncer, Leão e Virgem.

0: Encerrando assim, mais um bloquinho aqui do Bom Dia, pra você que já acordou, pra você que tá com preguiça, né? Oh, meu Deus do céu, pra você que tá com esse zoinho fechadinho, parecendo de japonês. Bora acordar, bora despertar, manda aí o seu áudio, manda o seu alô, manda a sua mensagem no pedidomusical.com.br ou também pelo Instagram de Gil Godoy, pra galera classe A que já tá por lá, viu? Pra você que já bebeu o seu café, seu pretinho nada base, queimando a pontinha da língua. Pra você que ainda não bebeu, hora de beber, viu? Tá na hora de aquecer aí o pescoço por dentro. Aquele abraço para o Henrique Pereira e sua mamãe Sueli. Beijo pra vocês, viu, Henrique? Muito obrigada sempre pelo carinho das mensagens e pela companhia, tá? José Manuel Inocêncio Nascimento, aquele abraço pra você. Boa semana, repleta de coisas boas, de bênçãos de Deus, viu, José? Valeu demais sempre pelas mensagens, viu? Shirley Aparecida, maravilhosa. Shirlinha, beijo pra você. Boa segunda-feira, boa semana, viu? Estou bem, graças a Deus. Obrigada por perguntar. Espero que você também, viu? Aquele abraço também para o Joacir Gomes. Oi, Ju, tamo junto por aqui, sempre ligados e obrigado por lembrar de nós aqui de Santa Bárbara do Leste. Curto demais o seu programa, é show de bola. Ah, muito obrigada, Joacir. Show de bola é você por aqui participando e mandando a sua mensagem, viu? Bora, rumo aí a mais uma semana com as graças do nosso Senhor, né? Zena Souza, aquele beijo pra você, maravilhosa. Luciene Miranda, minha cowgirl predileta da internet, né, Lu? Um beijo pra você, viu? Bora jogar pra cima, espantar essa friaca, né não, Lu? Bora espantar essa friaca, viu? Ah, se eu não me engano, você fez aniversário, né, no último dia 28. Sinta-se abraçada, bem apertadinho, viu? Por essa loira que vos fala. Muitas bênçãos, muitas alegrias, viu? Muita felicidade, muito amor pra você.
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3: 8:44.
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2: Dando sequência por aqui nas nossas notícias, falando de fofoca já, hein? Antes de fim, com Vitória Miranda, término pelo telefone de Luan Pereira com outra noiva gerou polêmica. Ai, meu Deus do céu, é o gigante do sertanejo, né? Chegou ao fim o noivado entre Luan Pereira e Vitória Miranda e, segundo ela, a atitude partiu dele. O casal já estava junto há 11 meses e o término foi anunciado na última quinta-feira, dia 2. Gente, o cara andava apaixonado, louco com a mulher há pouquíssimos dias. O que, que foi que aconteceu? Após rumores do término, a modelo confirmou e revelou o ponto final partiu dele. Segundo Vitória, ela dormiu um dia com ele, dizendo que a amava, e no outro, o cantor terminou porque o coração não ardia mais por ela. E confuso, né? Antes, porém, o cantor também viveu um término polêmico com Maria Eduarda Correia. Em 2024, Luan ficou noivo de Duda Correia, conforme conhecida nas redes sociais. Eles estavam juntos há 8 meses. O pedido foi feito durante um show de Réveillon em Santa Catarina, mas o romance chegou ao fim em junho de 2025. O término gerou polêmica porque a jovem acusou o músico de ter informado sobre o rompimento por telefone. Ela ainda contou que o motivo da separação foi feito pelo fato de os dois não terem se encontrado antes dela passar a noite na casa de amigas, durante uma noite do pijama só para mulheres. Na ocasião, Luan publicou uma sequência de vídeos na qual negava que a decisão aconteceu do nada e explicou que estava seguindo caminhos diferentes, cada um com vontades e objetivos pessoais distintos. A situação causou a maior polêmica na época e internautas relembraram a atitude do sertanejo após o anúncio de fim com Vitória. O que, que acontece com esse cara, hein, gente? Pra mim, o coraçãozinho dele só tem aí uma pessoa que ele pensa, Ana Castela. Engraçado que 2 dias antes, depois do término, Luan Pereira continuava comentando, né, as fotos da influencer aí, né, nas redes sociais, da sua agora ex, né? Meio confuso, né, eu tô falando. Meio confuso, gente. Não dá pra entender absolutamente nada. Esse cara realmente tem aí, né, uma questão com relacionamentos, com namoros, que nada vai pra frente, nada dá certo. Eu acho que o coraçãozinho dele é de Ana Castela. Pronto, valeu, viu? Ah, esses dois dão uma liga super legal, viu? Bom, vamos continuar acompanhando, né? Se daqui a pouco o cara já vai ter outra pessoa, porque ele é assim, ele não deixa nenhum assento esfriar. Vamos de música por aqui, um bom dia, continua nessa manhã de segunda-feira.

0: Olha aqui, o bom dia de segundona tá rolando feito rolo compressor, passando por cima da preguiça aí dessa segunda-feira, mas aqui a gente segue trazendo coisa boa pra você, coração acelerado.
1: Coração acelerado, 6 de julho, segunda-feira. Gente, olha, Agrado, Eduarda e Leandro decidem retomar a parceria musical. Todos chegam para o festival de sucos no Zuzanete sem saber que Osmar se esconde na cozinha amando de Zilar. Thalita chega ao bar de Zuzu e Janete. Osmar sabota apenas um tipo de suco feito por Janete e Zuzu. Todos começam a apresentar sintomas após tomarem o suco sabotado. Zeca estranha o comportamento de todos, mas Thalita garante que é um sucesso. Alaorzinho e Janete ficam juntos. Agrado declara seu amor por João Raul. Um beijo, eu fico por aqui, lembrando que daqui a pouquinho tem Quem Ama Cuida.
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0: Excelente manhã de segundona pra você, início de possibilidades, né? Mais uma semana com a graça de Deus, vamos ser gratos, viu? Mais gratidão e menos lamuriação, tá? Excelente segundona pra Elimar Vieira e toda a sua família em Matipó, bairro Quelé, sempre na escuta. Muito obrigada pelo carinho da audiência, viu? Um beijo pra Tetê, maravilhosa, bora começar a semana com o pé direito, Tetê, minha princesa, chutando a boca da preguiça, né? Aquele abraço para o Paulo Moura, Geraldo Dionísio, bora pra cima, Geraldo. Daqui a pouquinho tem mais a luz por aqui, tá? Vou pegar mais um café, porque acabou.
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6: Luísa Sonza celebra a vida fitness exibindo o corpo torneado, me sentindo a Virgínia Fonseca. O que que tá acontecendo com esse povo, gente? Tá todo mundo querendo ficar marombado, é? Luísa Sonza exibiu a evolução no corpo após um mês dedicado à atividade física. Pois é, mesmo que você ouviu. Olha esse bíceps, nem sei o que é bíceps, mas estou treinando, disse ela bem humorada na rede social, né? Postou vídeo e tudo mais. Estou me sentindo da Virgínia Fonseca, Viana Castelli e Virgínia treinando, agora resolvi treinar também. Tem um mês. Se forçar, aparece, completou ela murchando a barriga. É, gente, vamos juntar todo mundo aí, fazer um grupinho, né, dos gafanhotos marombados. Bom, a loira, pra você que não sabe, revelou que está há um mês se dedicando aos treinos e brincou em postagens nas redes sociais. E você, tá começando a segunda-feira com vontade de ter o shape de Luísa Sonza, de Ana Castela ou de Virgínia Fonseca com aquela boca linda? Ah, conta aí pra Godoy. É um direito seu, tá tudo certo, viu? Falou aqui uma sedentária que não faz absolutamente nada, a não ser trabalhar. E cuidar do filho também, eu vou te dizer, faz trabalho escolar, oh, meu Deus do céu, nossa senhora, parece que eu voltei pra época da escola, viu? Ah, no segundo ano. Mas tá tudo certo, viu? Pra você que tá se dedicando a começar a semana com aquela dieta, indo pra academia, pra você que tá aí correndo na esteira, já tá na academia desde cedo, perguntando o que que eu tô fazendo aqui, tô mais doido que o Batman sem capa. Você tá querendo virar uma Luísa Sonza, meu bem. Quem sabe você chega lá. É isso aí, dedicação e sem preguiça. Tá, excelente semana pra você, que você alcance seus objetivos. O meu dia continua com o volume no 12.

0: o programa mais animado do seu rádio, esse daqui, claro, meu benzinho, é um bom dia, viu? Excelente manhã pra você que tá com fim de conferir astrologia, tem dica do horóscopo.
1: Tô de volta com mais previsões astrais por aqui, Câncer, Leão e Virgem. Boa semana, Câncer, nascidos de 21 de junho a 21 de julho. Câncer, pare um pouco para refletir sobre o seu desejo genuíno de crescer e se encontrar. Se essa é realmente a sua intenção, saiba que vai ser necessário sair da sua zona de conforto. A cor para hoje é o marrom e os números da sorte 36, 28 e 40. Leão, nascidos de 22 de julho a 22 de agosto. Leão, esse pode ser um dia especial em termos pessoais, repleto de oportunidades para crescimento e autoconhecimento. Aproveite esse momento para revisar os erros do passado e pensar em como compensá-los. A cor para você hoje é o amarelo, números da sorte 55, 29 e 46. Virgem, nascidos de 23 de agosto a 22 de setembro. Virgem, para que seus sonhos se tornem realidade, é essencial se dedicar diariamente. Se perceber que alguém está influenciando negativamente sua vida, considere manter distância. A cor para você hoje é o verde claro, números da sorte 09, 45 e 20. Eu já volto e falo com Libra, Escorpião e Sagitário em mais um bloco de previsões astrais.
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0: Já acordou? Não? Então agora você acordou, né? Tomou um susto, não tomou não? Essa sou eu, o Gigodó, a locutora mais maluquete do seu rádio, despertando você para a vida. É, a parada é a seguinte, você fica aí nessa preguiça, viu? Nessa enconha. É, meu bem, a vida passa, passa aí na janela da sua preguiça, viu? E você não vê. Quando você assustar, já passou, você falou que ia fazer e não fez, o ano já acabou e você se lascou. Então dá seu jeito, viu? Agita aí, bora movimentar esse corpo, bora correr atrás do prejuízo. E bora participar aqui da nossa programação. Tá fazendo o quê que não tá mandando mensagem pra cá? Para de comer aquele petisco logo no café da manhã, viu? Manda mensagem aí, quero ver você participando, interagindo, assim como José Francisco da Costa me mandou uma florzinha dando tchau, se eu não me engano, acho que é isso. Lúcia de Fátima, maravilhosa Lu, aquele beijo pra você. Oi, Ju, sou Lúcia de Ouro Preto, tô com você todos os dias, sou sua fã, um abraço pra você. Ô, Lúcia, beijo pra você, gosto muito do seu nome, Lúcia, e gosto também do nome Fátima, viu? Lúcia é uma das grandes amigas do meu falecido pai, também da minha boa drasta, e Fátima é o nome da minha madrinha. Ai, dois nomes lindos, viu, Lu? Beijo pra você, excelente início de semana, muito obrigada aí pelo carinho da sua mensagem, viu? Maravilhosa.
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4: Conferindo a hora certa aqui na Cidadão FM 922.

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4: Hora de falar de Zé Felipe, anima fãs com cliques tomando sol. Oh, meu Deus do céu, viu? O visual mais largadão ficou no passado desde que Zé Felipe passou a investir em uma vida mais fitness. Eu tô falando, a galera tá virando fitness, marombados, e você tá com essa pochete pendurada cheia de lanche. Os cliques mostrando o corpo definido são cada vez mais comuns nas redes sociais do cantor. Fato que os seguidores não deixam passar batido, né? Rio de Janeiro legendou o goiano na última quinta, indicando que está na cidade maravilhosa. Que estava, né? Postagem que rendeu muitos elogios. Vai saber se ainda tá, né? Pra você que tá afim de elevar a temperatura, amiga sua louca, dá uma conferida nas fotos nas redes sociais. O compromisso com a vida fitness é tão grande que a nova casa do cantor conta com uma academia só pra ele, como fez questão de mostrar durante um tour feito em março. Na ocasião, ele detalhou ainda a decoração dos quartos dos filhos Maria Alice, Maria Flores, José Leonardo, frutos do antigo relacionamento com a influenciadora digital Virgínia Fonseca, de quem se separou em 2025. Bom, pra você que tá afim de conferir aí algumas fotinhos do cara nas redes sociais, tomando aquele solzinho carioca, dá uma gugada aí na internet, tá? Enquanto isso, a gente continua, enquanto você toma esse cafezinho com leite, com canela por cima. Ai, que delícia, hein? O Bom Dia continua por aqui.

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0: música? Sim, continua rolando por aqui em volume máximo, independente se você tá com preguiça ou não, continua rolando por aqui, continua rolando também spoiler de novela, quem ama, cuida.
1: Cuida 6 de julho, semana começando, e eu te conto o seguinte: há uma passagem de tempo. Bruna e Pedro chegam de viagem cansados. Adriana consegue sua liberdade condicional e promete fazer justiça. Otoniel e Elisa se preocupam com o desejo de Adriana. André registra a falta de entusiasmo de Pedro com seu casamento. Rafael festeja sua sociedade com César na clínica. Um beijo, amores. Obrigada pela companhia e também audiência. Amanhã eu volto com mais resumos de novelas. 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

0: Lacrando assim, mais um bloquinho nessa manhã de segundona. Pra você que tá ligadinho com a gente na roça, no trabalho, na estrada, pegando os ovinhos das penosas, tirando o suco da mimosa. Excelente segunda-feira pra você, viu? Muito obrigada sempre pelo carinho da sua audiência. Você que tá juntinho aqui de Jugodói, viu? Pra você que conseguiu espantar a preguiça que tava montado na sua cacunda, sem cela, fazendo... Ou coisa boa, viu? Você está no caminho certo, my friends. Continue por aqui conferindo sempre a melhor playlist, né? Aquela animação que você encontra de manhã, que você precisa aí começar o seu dia com alegria, com disposição. Você encontra aqui com a pessoa mais maluca do seu rádio, que sou eu, Ju Godoy. Vou ali pegar mais uma cuia de café, porque sem café não dá não, viu?
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3: Hora certa aqui na Cidadão FM, 9:39. 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
2: Bora trazer mais notícia, mais informação pra você que gosta de ficar antenado, tá na rádio certa, viu? Porque o Jogo Aldói sempre traz pra você uma informaçãozinha, uma noticiazinha, uma fofoquinha, um negocinho, né? Vamos falar de Aline Moraes, que vestiu transparência para ensaio em meio à natureza deusa. Sempre achei ela muito bonita, viu? Sempre achei ela lindíssima, né? E ela está, inclusive, aí no horário da tarde. Ela tá à tarde naquela novelinha lá, Além do Tempo, que tá reprisando na Rede Globo, ali, televisão. Aline Moraes fez chover elogios com um ensaio fotográfico em meio à natureza. A atriz exibiu a beleza natural e sensualidade, além de impressionar fãs, apostando em um vestido transparente. Claro que ela continua belíssima, não é mesmo? Oh, meu Deus do céu. Nos registros, a Aline surgiu com os cabelos e o corpo molhado, enquanto posava em um cenário cheio de plantas. A locação escolhida pela atriz se trata de uma floresta que fica nos arredores do Cristo Redentor, na cidade mais do que maravilhosa. Você não tá com frio não, gente? Tadinha, meu Deus do céu. Nos comentários, admiradores se derreteram pela estrela. Simplesmente maravilhosa, escreveu um deles. É um privilégio admirar uma beleza tão grande, comentou a outra. Uma deusa, elogiou um usuário no Instagram. Ela é mesmo belíssima, né, gente? Continua belíssima, continua lindíssima. Pra você que tá com saudade aí, né, de ver a Aline Moraes nas novelinhas, você pode conferir Além do Tempo, que tá sendo reprisada na Globo, no horário da tarde. Não sei exatamente o horário, né? Mas eu sei que é no horário da tarde. Deve ser depois daquele jornal lá que passa na Globo? Pois é. Nas redes sociais, a Aline costuma dividir fotos conceituais e partes raras de sua rotina pessoal. Em entrevista, a artista já havia contado que gosta de viver distante dos holofotes quando não está trabalhando. Mas estava lindíssima, né? Confira você as fotos também. Enquanto isso, a gente segue de música por aqui, né? Um cafezinho, uma musiquinha, assim a gente segue a nossa semana.

0: Sonsaça, em especial pra você que tá ouvindo a gente pelo radinho, carregando debaixo do braço, ou coisa boa, se você leva o Chocodói junto, tá? A gente segue com mais horóscopo.
1: As previsões astrais nessa segunda-feira estão de volta, gente. Libra, Escorpião e Sagitário. Libra, nascidos de 23 de setembro a 22 de outubro. Libra, as estrelas estão alinhadas para te trazer vitalidade e energia renovada. Isso vai te ajudar a dissipar as preocupações que têm marcado a sua vida recentemente. A cor para hoje é o amarelo e os números da sorte 40, 16 e 28. Escorpião, nascidos de 23 de outubro a 21 de novembro. Escorpião, é hora de deixar de lado a sobrecarga que você tem carregado nos últimos dias, embora questões familiares possam influenciar o seu estado emocional. Foque em determinar o que realmente deseja para sua felicidade. A cor para você hoje é o rosa, números da sorte 39, 60 e 45. Sagitário, nascidos de 22 de novembro a 21 de dezembro, Sagitário, dia excelente para praticar a adaptação e a flexibilidade, qualidades que você possui, mas ainda não colocou em ação. Além disso, você pode conhecer alguém que com uma experiência que vai te ajudar a crescer em áreas que são importantes para sua vida. Cor para hoje, verde claro, números da sorte 22, 45 e 57. Eu já volto com o último bloco de previsões e falo com Capricórnio, Aquário e Peixes.

0: Sim, em pé sem cair, deitado sem dormir, mastigando mato e cuspindo gafanhoto. É, o bom dia te dá essa energia que você precisa, tá? Depois dessa sonzeira que você conferiu juntinho de Jugodói, para aquecer seu coraçãozinho, mando meu abraço aqui também para Gilza Baia. É, Gilza Baia, isso mesmo, Gilza? Se eu tiver errado, depois você me corrige aqui no Instagram, tá? Mandou mensagem aqui pra Jugodói e pediu, manda abraços pra gente aqui no restaurante em Manhuaçu. Aquele beijo pra você, ligadinha, todos os seus amigos, né? Toda a galera, todos os funcionários aí do restaurante. Me manda depois o nome do restaurante, depois eu passo aí, como alguma coisa. Brincadeira essa parte, é claro, né? Mas muito obrigada pelo carinho, pela mensagem, viu? Um beijo também para Maria. Maria 17 19 620. Beijo pra você, Aparecida de Cardoso. Sou sua ouvinte de todos os dias. Valeu demais, viu, Sidoca? Daqui a pouquinho tem mais alô, tem mais bom dia. Não saia daí, acorda pra cuspir, bora limpar remelo no canto do olho, a baba no canto da boca, penteia esse cabelão e vai, gata. Em cara segunda-feira.
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3: Hora de falar de Madonna Confessions 2. O que se pode esperar do novo álbum de Madonna? Ela que tá daquele jeitinho, né? Que todo mundo conhece, é. Pra você que é fã da rainha do pop, temos novidade pra você. Enfim, é hora de cair o véu, né? Bom, aconteceu aí a tão aguardada revelação do conteúdo de Confessions 2 na última sexta, disco com o qual a cantora Madonna se propõe a dar prosseguimento a Confessions 1 na Dance Floor, álbum com a qual deu, em 2005, uma sacudida em sua carreira que já contava com mais de década de êxitos. Aos 67 anos, repito, aos 67 anos de idade, sobrevivente de uma geração de estrelas do pop como nunca se havia visto antes, né? Como Michael Jackson, Prince, que assim como ela, nasceram em 1958 para reinar sobre o mundo da música, a americana partiu para o desafio nada pequeno de criar um novo marco em sua carreira. E com isso, manter-se relevante num cenário em que as sensações do pop, cada vez em maior número, têm mais poder de fogo e juventude. A arma de Madonna é a reconexão com a pista. Em muitos sentidos, a mesma que fez o Confessions super bacana, né? Super dançante, de 21 anos atrás, inclusive guiada pelo mesmo produtor, o inglês Stuart Price. Afinal, se há algo que se mantém verdadeiro até hoje no funcionamento do pop, é que a dança se constitui no mecanismo mais eficiente de libertação das neuras, de preconceitos, fanatismos, ortodoxias e também de tudo que envenena o espírito. Então não é à toa que Confessions 2 provavelmente vai ser assim, né? Tão dançante quanto. Esse trabalho traz aí algumas participações, não vou me estender muito para você não ficar sabendo logo de cara o que vai rolar, mas vão ter participações especiais esperadas, viu? Além, claro, da bonitinha Sabrina Carpinteira, ela vai estar nesse projeto, viu? Então, para você que é fã da diva do pop, Madonna, se liga que vem aí novo projeto Confessions 2, para sua alegria, para minha, para a nossa, né? No auge dos seus 67 anos, ela que dorme mergulhada no formol. É, a gente dá sequência por aqui no Bom Dia, enquanto você tá aí ruendo seu cotovelo de inveja, não é mesmo? Pra você que tem lá os seus 20 e poucos anos e tá com uma cara de limão chupado, olha pra Madonna e vê que a diva tá toda esticadinha. Se liga, bora ouvir música.

0: 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Esse daqui é o Bom Dia Acorda Pra Cuspir, minha filha. Não adianta ficar aí com essa cara de rosto sem lavar, que não é legal, viu? Ei, Gil Godoy, hoje tá desbocado, hein? É, mas bora mudar essa cara aí, porque ficar desse jeito, meu bem, não resolve, viu?
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2: Hora de falar de Poliana Rocha, que reagiu à notícia de que Virgínia Fonseca estaria banida de festa de aniversário de Leonardo. Eita, nós, vamos te contar essa parada, viu? Poliana Rocha resolveu reagir a um post feito no Instagram de notícias Mundo Novo Mil Grau na última semana sobre a festa de aniversário do seu marido Leonardo, que celebra 63 anos no dia 25 de julho. A influenciadora desmentiu a informação de que a ex-nora Virgínia estaria banida da lista de convidados e não poderia acompanhar os três filhos, Maria Alice, Maria Flor e José Leonardo, na comemoração. Mentira! Reforçou a mãe de Zé Felipe, pai das crianças, que vivem com a mãe desde o fim do casamento em maio do ano passado. Vamos acompanhar, né, se realmente é mentira ou não, se Virgínia vai aparecer no aniversário do ex-sogro, cantor Leonardo. Eu acho meio difícil, viu? Acho complicado, se até mesmo porque o próprio cantor Leonardo não esteve na festa, né, na comemoração de aniversário da neta, né, em que Zé Felipe foi, claro, né, pai da criança, mas o avô, mas a avó Poliana Rocha não estiveram por lá. E aí, você acha que ele vai dar as caras ou não? Vamos acompanhar e saber se realmente essa treta existe ou se é invenção do povo que fala demais, que tem a língua comprida. Vamos acompanhar e te contar aqui assim que a gente souber, fechado? Enquanto isso, a gente ouve música, né, pra você que tá no trampo, pra você que tá no trânsito, pra você motorista de volante grande carregando essas preciosidades, por favor, não esqueça que você está carregando pessoas dentro do seu balaio, dentro do seu busão, não sai dirigindo feito louco, alucinado, não, tá? Cada um aí tem família, tem mãe, tem pai, tem filho, tem marido, tem esposa, tem tio, então leve as pessoas com segurança e a sua responsabilidade, tá? Bom dia, boa semana pra geral, bom dia, continua.

0: É o bom dia, my friend, pra você que tá ainda no modo zumbi, não perturbe, não me incomode, porque é segunda-feira, eu tô de ressaca, tô de mau humor. Credo, que cara péssima que você tá nela, já se olhou no espelho? Bora mudar isso daí, tá? Bora colocar um sorriso no rosto, começar a semana com o pezinho direito e, claro, ouvindo aqui o bom dia, porque tem horóscopo. Quem sabe você confere sua cor e seu número?
1: Último bloco das previsões astrais por aqui, Capricórnio, Aquário e Peixes. Oi, Capricórnio, boa semana. Nascidos de 22 de dezembro a 20 de janeiro, Capricórnio, evite agir de forma impulsiva hoje. Busque ser mais ponderado em suas decisões. Pode ser que você precise de apoio para lidar com as demandas que enfrenta. A cor para hoje é o preto, números da sorte 47, 59 e 21. Aquário, nascidos de 21 de janeiro a 19 de fevereiro, Aquário, esse é um bom momento para quebrar barreiras, se aproximar de alguém que você já se mantém um pouco distante. O orgulho nem sempre é o melhor caminho. A cor para hoje é o rosa claro, números da sorte 13, 28 e 55. E para fechar as previsões, peixes nascidos de 20 de fevereiro a 20 de março. Peixes, nas primeiras horas do dia, você pode ter uma conversa profunda e esclarecedora com um colega, resolvendo questões que mantinham distantes. Certas situações vão exigir de você, então pense com cuidado antes de agir. A cor para hoje é o pink, números da sorte 38, 47 e 52. Amanhã tem mais previsões às traz uma ótima semana para você. Até lá. 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

0: Assim chegamos ao final de mais uma super edição do Bom Dia Acabou, my friend. Sim, acabou. Não adianta chorar, não adianta ficar triste, não adianta arrancar os cabelos da cabeça, porque o programa acabou, viu? Agradeço demais a sua ilustríssima companhia, você que ficou com o Gil Godoy nessa manhã fria, nessa manhã gostosa, mas por aqui você conseguiu elevar a temperatura de alguma forma, né? Então, meu, muito obrigada. Aquele abraço especial para o Guilherme Moreira, aquele abraço, Gui, boa semana, Maria dos Anjos, maravilhosa, sempre com o Gil Godoy, né? Muito obrigada sempre pelo carinho da audiência, aquele abraço especial para os Brutão da Obra, meus fiéis escudeiros, o Elton César, aquele abraço pra você, viu, sempre aí na colheita do café, né, trabalhando nas obras também, o José Antônio, sua esposa, toda sua família, e também para o meu querido Jesus Rosa, sua bênção, Jesus, bora pra mais uma semana, né, com fé, com disposição e muita garra. Tô indo nessa, amanhã tem mais Bom Dia, acorde cedo, tá? Aquele beijo salado, valeu demais, tchau!
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2: Bom dia, como é que você tá? Tudo bem, tudo certinho? Tô chegando e lhe faço companhia por aqui.
3: Seja bem-vindo. Você tá ouvindo Cidadão FM?
2: É isso aí, hoje é segunda-feira, dia 6 de julho, ano de 2026, juntinhos nós vamos até uma hora da tarde aqui na programação. Você manda sua mensagem, manda seu recado, manda seu alô, com muito carinho atendo você, tá bom? 3542-1832 é o nosso WhatsApp.
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2: Para participar é simples e fácil, é só mandar mensagem para mim, 42-3542-1832. E aí eu lhe dou bom dia, toque sua música, conforme for chegando as mensagens aqui, eu vou atendendo, tá bom? Deixa eu dar bom dia aqui, para Elizabeth. Bom dia, Elizabeth. Bom dia, Juliano, tudo bem? Toca a música Amor de Violeiro com Eduardo Costa, só pra curtir, Elizabeth e Rio Azul. Ótima e abençoada semana pra você também, minha querida, obrigado pela audiência. Janina Cloda por aqui também, bom dia, Janina.
5: Bom dia, Luriano, bom dia, Gael, bom dia, Juliano. Mandei um abraço, uma música pra Josefa Chepco, mandei um abraço pra todas as minhas amigas e mandei um abraço pra todos os meus amigos.
2: Deixa eu ver quem mais aqui. Deixa eu ver quem mais tá por aqui. Manda mensagem.
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2: Segue participando. 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Deixa eu ver quem mais está conosco por aqui na manhã de segunda-feira, Dia Internacional da Ressaca. O Itanael está por aí, bom dia Itanael, certito por demais. Miguel Cordeiro, Colônia Dulce, bom dia Miguel.
6: Bom dia, Juliano Bal. Tô aí falando a música do Teodoro Sampaio, aqui para ele, tá bom? Estamos nas cuitas com a Bastiana aí.
2: Beleza, bom dia Bastiana, bom dia Miguel, obrigado pela audiência de vocês aí. Elis Seretini conosco também, bom dia Elis, tá na Cidadão, claro, com certeza, tá numa boa. Vai participando aí, 3542-1832.

Eduardo Costa, Amor de Violeiro. 20 para as 11. Corrigindo aqui, 14 para as 11.

0: Christian Ralph. Christian Ralph cantou por aqui, Cheiro de Shampoo. 6 minutinhos antecedendo às 11 da manhã, 6 para as 11. Vai participando, 3542-1832. Bom dia para Elizabeth de Rio Azul, que disse, manda um alô para Manadete, que está na escuta em Malé, e toque para ela a música Apaixona Muita Gente. A Elizabeth, ou Elizabeth. Iracema Castilho por aqui também, bom dia, toca a música com Daniel Pião. Pião, é só esse o nome da música? Será que é? Acredito que sim, né? Intervalinho, e eu já volto, é rapidinho, sai daí não. 5 para as 11.
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2: 11 horas.
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1: Edmilson Marlise Fanhaque, bom dia, obrigado pela audiência, bom dia também pra Terezinha Vantuc, verdade, né, Terezinha? Segundou, eita coisa boa. Deixa eu ver quem mais conosco por aqui, deixa eu ver, tem áudio aqui, do Itanael. Fala, Itanael, bom dia.
2: Fiz um ranchinho na beira do rio só pra mim pescar.
1: Ah, vai lá pescar então.
2: O barulhão da cidade grande só pra se estressar.
1: Acho que é o contrário, viu? Mas tudo bem.
2: Pois eu escolho as opções.
1: Então escolha.
2: Mas ninguém pode obrigar as pessoas, sabe?
1: Ah, claro, isso eu sei. Minha dúvida.

0: Bruno Marrone, Ligação Urbana.
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0: Daqui a pouquinho tem melhor de três. Aguenta as pontas aí, tá bom? Deixa eu ver quem mais tá conosco por aqui na manhã de segunda-feira. Deixa eu ver. Sérgio Buarque, Vila Caroline. Bom dia, Sérgio. Obrigado pela audiência. Seja bem-vindo aqui na programação, tá bom, Sérgio? Bom dia.

0: bom dia pro Reginaldo, ligado conosco também aqui na programação. Bom dia, Reginaldo, 11-13.
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1: 11:20. 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
3: E hoje no melhor de três teremos três músicas para você escolher a sua favorita pelo WhatsApp 3542-1832. De quebra, concorrer a caixinha de cerveja da Barão Distribuidora, 2 quilos de costela do Mercado Eldorado. E atenção, temos também R$100 em compras no Hortifruti da Nena. Esse cenzão você vai lá e compra o que você quiser. 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As opções de hoje são as seguintes. Opção número 1, Léo Magalhães com Eduardo Costa. Aí o Homem Chora. Opção 2, Leandro e Leonardo, Talismã. E a opção 3, Os Mirins, O Que Tem a Rosa. Vai votando aí, 3542-1832. Enquanto você vota, vamos de opção 1 de hoje. Aí o Homem Chora.

0: Aí o homem chora, Léo Magalhães, com Eduardo Costa aqui na Cidadão. Que é isso?
1: Ah, aqui é meu vídeo falando, eita!
0: É 11h26 agora, melhor de três está acontecendo, ó.
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0: Sexta-feira tem sorteio de caixinha de cerveja da Barão Distribuidora, 2 quilos de costela do Mercado Eldorado e 100 em compra no Hortifruti da Nena. Hortifruti da Nena, que tá ali do ladinho da Grodu, do ladinho mesmo, assim, a Grodu, chegou na Grodu, virou pra esquerda, você já enxerga o Hortifruti da Nena. Vamos de opção 2 de hoje? Talismã, Leandro e Leonardo.

ouvimos a opção 2, Talismã, Leandro Leonardo, e a 3 estamos ouvindo aí. Vamos começar do começo aqui, porque eu dei uma saidinha rápida aqui e já pulou pra próxima, né? Então, opção 3 de hoje, o que tem a Rosa Osmirins.

Essa foi a opção número 3 de hoje aqui no Melhor de 3, o que tem a rosa, os mirins. Só recapitulando então, opção número 1, aí o Homem Chora, Léo Magalhães com Eduardo Costa, opção 2, Talismã com Leandro Leonardo, e opção 3, o que tem a rosa com os mirins. Se vai votando na sua favorita, 3542-1832. Enquanto você vota por aí, nós vamos pro intervalo bem rapidinho e voltamos já com a contabilidade dos votos. Sai daí, não, que eu volto já.

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2: 11:37.
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Está na hora de contabilizar os votos do melhor de três da sua segunda-feira, hoje 6 de julho, ano de 2026. 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As opções de hoje são as seguintes: opção número 1, Aí o Homem Chora, Léo Magalhães com Eduardo Costa; opção 2, Leandro e Leonardo, Talismã; e opção 3, Os Mirins, O Que Tem a Rosa. Não é de chora, era da madrugada. Essas são as opções de hoje.

0: 16, voltando pro meio-dia agora, porque o relógio aqui não para. É, vamos lá para os votos de hoje, então. Quem foi o primeirão aqui? O Sérgio Bosque, Vila Caroline. Bom dia, Sérgio. Sérgio votou na número 3. Valeu, Sérgio. Aquele abraço para você. Obrigado pela audiência. Bom dia, produção.
1: Bom dia, Juliano. Meu retorno tá desligado.
0: Deu tudo certo aí já?
1: Já deu tudo certo. Bom dia, pessoal. Bom dia, Juliano.
0: Então tá bom. É, deixa eu ver quem mais tá por aqui conosco, participando. Edmilson e Marlin Stefanhaque, ligadinhos conosco. Bom dia, Edmilson.
2: Bom dia, Juliano. Bom dia, Loriane. Bom dia, Gael. Tudo bem com vocês?
0: Joia demais.
2: Hoje o meu voto vai na número 2. E a mãe também vai na número 2. Beleza? Um forte abraço e tudo de bom.
0: Tudo de bom. Dois votinhos na 2. Reginaldo, bom dia, Reginaldo. Chimarrão com Marcela do Campo. Então tá bom, Reginaldo não votou? De que jeito? Vamos votar por ele?
1: Vamos esperar ele votar hoje, Ju.
0: Então tá bom.
1: Se fosse pra votar na qual que você votaria?
0: Eu votaria no Talismã. 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
1: Eu votaria aí O Homem Chora. Aí o homem chora.
0: Aí chora, né?
1: Vamos lá, pessoal.
0: Vamos lá. É, a Paula Cordeiro votou na número 3. Bom dia, Paula. Obrigado pela audiência. Elizabeth de Rio Azul foi de número 2. Amarildo Pires disse: bom dia, senhora Juliana e dona Eliane. É Loriane. Hoje meu voto é na 1. Beleza, abraço e ótimo trabalho a vocês. Beleza, obrigado. Alessandro Vila São Pedro votou na número 2. Obrigado pela audiência. Terezinha Vantiuk. Fala, Terezinha.
3: Bom dia, Juliano. Bom dia, produção. Segundou já de novo,
1: segundou,
3: né? Hoje eu vou votar na número 3.
0: Number 3.
3: Ok. Tchau, obrigada.
0: Tchau, de nada. Zenóvia Dozorek, bom dia, meu voto é na 3, é a Zenóvia. Elisângela Batista, Colônia Dulce, o meu voto e da Giovana é na 3, então é 2 votinhos na número 3. Rinati, bom dia, Rinati.
4: Bom dia, Juliano, bom dia, Loriane, tudo bem com vocês?
1: Bom dia.
4: Hoje eu e meu marido vamos ficar com a número 3. E uma ótima semana para vocês e tudo de bom. Tchau, tchau.
1: Um abraço, ótima semana.
0: Tudo de bom, obrigado pela audiência. Quero ver quem mais está conosco por aqui. A Iracema Castilho, bom dia. Toca a música com Daniel Pião. Essa que não já foi, né? Daí depois ela mandou. Fico com a 2. Então votou na 2. Tereza Orne, bom dia.
5: Bom dia, Juliano. Tudo bem?
0: Joia.
5: O meu voto vai na número 3. Que Deus abençoe o dia de hoje e uma semana abençoada. Tchau.
0: Tchau, obrigado. Sueli Moreira disse: bom dia, Juliano. Hoje eu voto na 1. Valeu, Sueli. Miguel Cordeiro, Colônia Dulce. Bom dia, Miguel.
6: Bom dia, Juliano Paulo. Voto número 3. Tá bom. Tchau, obrigado.
0: Tchau, de nada.
6: Tá louco de bom.
0: Porra. Tá bom demais essa segunda-feira aí. Eliseretni, bom dia, Ju e Lori. Opção 1. Valeu, obrigado.
7: Oi, Ju, opção 3.
0: Opção 3, é a Thaís?
1: Thaís.
0: Tá bom, Thaís?
7: Oi, Tchaloli, opção
1: 3.
7: É
1: a
7: Thaís.
1: Um abraço, tá bom, Thaís. Thaís. Abraço.
0: Nesse caso, vale 2 votos?
1: Eu acho que vale.
0: Ela disse: oi, Ju, opção 3. Oi, Loli, opção 3.
1: Que amor, gente. Eu amo.
7: Oi, Ju, opção 3.
0: Tá bom.
7: Oi, tia Loli.
0: Por que eu é Ju e a Loli é tia?
1: Oh, meu Deus, tia Loli, que coisa mais linda. Eu não aguento essa criança, gente. Eu não aguento.
0: É. Quem mais? Marta Banhuque, bom dia, Marta. Votou na número 2, Loreci Lachovics. Bom dia. 2 votos na 3. Loreci e Isidoro Lachovics. Damiano, bom dia, Damiano. Bom dia, abençoada semana pra todos. Eu e minha esposa votamos na 3. Tá votado, Damiano. Tati Smith votou na número 2. Bom dia, Tati. Jéssica Leal por aí também. Bom dia, eu voto na 2. É a Jéssica Leal. Quem mais? Quem mais?
1: Inês, ligadinha por aqui. Bom dia.
8: Bom dia, Juliano. Bom dia, Loriana. Voto número 3.
1: Tá votado. Maria Nós, bom dia. Eu voto na 2. É a Maria. Quem mais? Itanael. Fala aí, Ita.
9: Oh, meu voto vai na número 3.
0: Tá votado então, valeu.
9: Tem uma marquinha no meu dedo direito.
0: Hã?
9: Tem uma marquinha no meu dedo direito.
0: Toda a diferença no voto.
9: Pequena, segunda.
0: Tá bom, então.
1: Ele
0: então
1: tem uma marquinha no dedo direito.
0: Por isso que ele votou na 2.
1: Tá certo, certíssimo, faz todo sentido.
0: Então você que tem marca no dedo direito aí, votar na 2. Edmar Nazar, bom dia, Juliano. Eu e minha esposa Rosângela e minha mãe Natália temos marca no dedo direito. Não, é tudo na 2.
1: Tudo na 2. Ai, gente, que graça. Nadir, seja bem-vinda. Bom dia, Loriane, bom dia, Juliano. Eu voto na 1. Luiz Robaskevich, bom dia, Nano. E Mafalda. Ô, seu
0: Mafalda?
1: Luiz.
0: Mafalda?
1: Mafalda. Ele descobriu. Mafalda? Ele descobriu o meu apelido, um dos apelidos meus do tempo da escola. Aí também eu descobri que eu odiava a pessoa errada. Eu achava que era um tal de Caio, mas ele falou que era o Rafael que me deu esse apelido. Mafalda.
0: Tá, e como é que você sabe disso?
1: Porque ele me falou.
0: E da onde que ele sabe que quem pôs o apelido?
1: Eu, provavelmente o Rafael contou pra ele que foi ele.
0: E quem é
1: o
0: Rafael?
1: É o cara filho que dele? Me deu o apelido. Não sei, não faz sentido, não faço ideia quem que é Rafael.
0: Meu Deus do céu. Matilde, bom dia, Matilde, votou na número 3. Maristela Leal foi de número 3. Célia, bom dia, meu voto é na 2. Célia Krenke do Eldorado. Valeu, aquele abraço. Quem mais, quem mais? Josefa, bom dia.
10: Bom dia, meu voto vai na 2.
0: Tá bom, então.
1: Um abraço, bom dia. Reginaldo disse em Talismã, ele vota na 2. Okay,
0: 2, né? Ed Miskovics, número 3, bom dia, ED. Hélio Ferreira, tá por aí também, votou na número 3. Érica Bichebes, bom dia, Juliano, eu voto na 3. Tá votado, Érica. Quem mais?
1: Eliseu, bom dia, tudo beleza hoje? Vou na 2. Tudo de bom? Tudo de bom? Eliseu, agora, Luiz Datkoski, Luiz Datkoski, seja bem-vindo.
11: Bom dia, Juliano, bom dia, Loriane. Hoje meu voto é na número 2.
0: Tá bom.
12: Bom dia, Juliana. Hoje eu voto na número 2. Filho de Júlio da Tchosky.
0: Tá bom, valeu. Rosa Geniac, bom dia. Eu voto na 3. Rosa Geniac da Vila Mariana. Eugênia tá por aí também. Bom dia, eu voto na 3. Eugênia Verbic. Geraldo Toucax, bom dia, eu voto na 3. Aqui é o Geraldo e Andréia Toucax. Bom dia, obrigado pela audiência.
1: Bom dia. Quem chegou aqui foi o seu Luiz com a dona Neiva e família.
13: Bom dia, seu Juliano e dona Loriane. Aqui é o seu Luiz. Muito frio em Malé. Aqui não tá tão frio, mas tá um dia meio querendo com chover, não chover, um sol, não sai o sol. Tá nesse jeito.
0: Aqui tá meio nuviado, as nuvens coiseando. E
1: tem um pouquinho de sol, gente.
0: E não tá frio. Não tá frio. Que é?
1: Nada.
0: Vamos lá, vamos ver os votos do Luiz aí.
13: Tem no brabo. Nossos votos aqui. Meu. Da Neiva, do Alan, da Agatha, Amanda, Enio, Alice, Alisson e Gabriel.
0: 9.
13: Tudo na número 3.
0: Aberto.
13: 9 votinhos na número 3, nos mirim. O que tem a rosa tão desfolhada?
1: Depois que eu beijei.
13: Da madrugada. Madrugada.
1: Eu ia falar, depois que eu beijei ela, nunca mais amei ninguém, tá? Eu jurava que era assim.
0: Janina Clada, bom dia, Janina.
14: Bom dia, Loriane, bom dia, Gael, bom dia, Juliano. Mandei um abraço e uma música pra Josefa Chico, mandei um abraço pra todas as minhas amigas e mandei um abraço pra todos os meus amigos. Loriane, escolha uma aí que você gosta.
0: Número 2. Qual que escolheu, hein?
1: Escolhi...
0: A 1, né? Você tinha falado?
1: A 1, porque ela tá perdendo,
0: mãezinha da 1. Deixa eu ver como é que tá os votos aqui. Ô, mas já tá em 60, vai chegar em 100 facinho. 7 pro meio-dia agora, você segue votando aí. 3542-1832. Sueli Boroniuk, bom dia, eu voto na 3. Valeu, Sueli. Luísa, bom dia, tudo bem? Eu voto na 3. Tá concorrendo já, ela quer concorrer os prêmios. É, aqui no Lajeadinho, Luísa Cláudia Sobianski. Valeu, Luísa Cláudia. Falando em prêmios, quais são os prêmios do final de semana?
1: Prêmios, pessoal, uma caixinha de cerveja, oferecimento Barão Distribuidora. Lembrando, se beber não dirige, sempre beba com moderação. Também uma costela de 2 quilos, oferecimento supermercado Eldorado e R$100 em compras ali na Hortifruti da Nena.
0: Hortifruti da Nena, que tá em novo endereço ali do ladinho da Agrudu. Chegou na Agrudu, virou à esquerda, já tem um barracão ali com Hortifruti da Nena. Ela falou assim, que o dia que eu estive lá, que ela falou, sorteia lá. Daí a pessoa compra o que ele quiser aqui, se quiser pegar tudo em cerveja, dá umas 3 caixas aí. Abençoa um negócio desse? Beber tudo senzão? Ah, mas não pode beber lá, tem que levar pra casa.
1: E se beber não dirija, pessoal, beba
0: só
1: com moderação.
0: Só se for bicicleta, mas toma cuidado aí.
1: Não, nem de bicicleta. Pessoal, bebam em casa, e se vocês não bebem...
0: Não, mas um dia eu vou encontrar, ó, veja só. Um dia, aqui o mercado aqui daqui até o mercado é pertinho. Um dia eu fui comprar um litro de vodka lá e eu pensei, putz, vai que eu vou, né? Derrubo na estrada essa vodka, eu de bicicleta, me quebra, e o único vintão que eu tinha, tomei lá na frente do mercado mesmo. 8 tombos até chegar em casa, eu teria quebrado a vodka. Caí, eu ia estar com o litro.
1: Engraçadinho. Pessoal, não escutem o que ele tá falando. Não andem de bicicleta, não andem de nada se vocês tomarem bebida alcoólica.
0: É mentira, eu nem tomo vodka, então.
1: Juliano, você vai pra lista negra, Juliano.
0: Eu nem tomo vodka, então é mentira.
1: Cris Lojinski, ligadinho por aqui. Bom dia, eu voto na número 3. E às vezes ele me segura pra mim não falar as coisas, agora eu tenho que segurar ele. Tá engraçadinho, Juliano. Ivanil Soares, bom dia.
15: Bom dia, Juliano. Bom dia, Loriane. Hoje é o meu voto do Anthony, do Luiz Murilo e do Nicolas, todos na 3.
0: Todo mundo na 3. Dia. Valeu, todo mundo na number 3. É, Ivone e Orlando votaram na número 3. A Ana da Boraí também. Bom dia, amiga Ana e Juliano. Tudo bem? Meu voto é na número 3. Sou a Ana Maischak. Valeu,
1: abraço,
0: Ana.
1: Abraço, Ana. Lídia Ferençov, te ligadinha por aqui. Voto na 3. Bom dia. Eliceia votou na número 2. Um abraço. Josemara Pedroso, bom dia. Eu e o Cauã votamos na 2. Abraço. Clemente, fala.
16: Bom dia, Liane. Bom dia, sou o Juliano, tudo bom? Daí, eu vou estar hoje na 3, viu? Daí, hoje tem cabeça, viu, Juliano? Tem sim. Tem cabeça do pato, viu?
0: Cabeça do pato?
16: Fique com Deus, que Deus abençoe você, Darate, beleza?
0: Amém, Jesus. Tchau, tchau. E que jogaço foi aquele ontem da seleção, minha gente? Meu Deus do céu. Lúcia Folvarni votou na número 3. Engraçado que ninguém tá querendo falar de jogo hoje, né?
1: Eu nem assisti, pra vocês terem uma ideia, gente. Eu já tava sabendo que ia me decepcionar mais uma vez. Eu não assisti um jogo.
0: 2-1, Brasil ganhou e pênalti no finalzinho da prorrogação, quase. Não, prorrogação não, mas dos acréscimos do segundo tempo. Pênalti que o Neymar bateu. E ainda. Não, e ó, veja só, o Neymar entrou no finalzinho do segundo tempo e já entrou arrumando briga. Já se empurrou lá com os homens, já deu um soco pra cima lá.
1: Nem falo nada que eu me identifico, gente. Tem dia que eu acordo só pra brigar. Mas, gente, falo bem sério. Eu ultimamente me decepcionei tanto. Eu me iludi tanto com essa Copa que esse ano nem fiz questão. Silvio Kinej, ligadinho por aqui, bom dia. Voltou na número 2.
0: Valeu, Silvio. Quem mais?
1: Laura Tisca, seja
17: bom
1: bem-vinda.
17: Bom dia, Ju. Bom dia, Lorena. Tudo bom? É, Laura Tisca, eu vou ficar com a opção 3 hoje. Eu fui a Tisca também na 3. Antônio Matheus na 3. Marisa Vieira na 3. Fabiano na 3. E Luizano Tisca na 3. Eles votam para 3.
1: Tá votado, abraço.
0: Número 3, então. Inês Kaminski foi de número 3 também. Menatia Pirug, número 3. Jusemar Fernandes, bom dia, Juliana e Loriane. Eu voto na 3. Valeu, obrigado pela audiência.
1: Margarete, ligadinha por aqui. Bom dia, eu voto na 3. Michele Leineker, olá, eu voto na 3.
0: Margarida.
1: Apareceu, tá bem sumida. Polaco, bom dia.
0: Ô, Polaco, bom dia.
18: Bom dia, Juliano. Bom dia, Loriano.
1: Hello.
18: Bom dia, Gael. Hoje, número 3, beleza?
1: Beleza.
0: Miguel Cordeiro lidando com a sopa lá.
1: Sopa!
0: Meu Deus do céu.
1: Coisa boa, gente.
0: Fala, Miguel, bom dia.
19: Opa, bom, Juliano. Você anda de Uber, então. A nada é visto. É desse cara mesmo.
0: Que é que ele falou?
1: Tem que andar de Uber. Tem que andar de Uber quando tomamos um suquinho.
0: Entendi.
19: A nada é visto. É desse cara mesmo. Eu ando de Uber. É a voz que não vai cobrar.
0: Tira o volume final ali, me traduz.
1: Se você comprar e vir de Uber, não quebra a voz.
0: Entendi.
1: Ai, gente do céu.
0: Hilda e João votou na número 2. Bom dia, Hilda e João. Peraí, a corrida sai mais cara que a bebida?
1: Hã? O que vale é a segurança, né, pessoal? Maria Orne! Marisa Orne, bom dia, Juliane e Anne, tudo bem? Eu voto na 3, um abraço!
0: Dia, bom! Bom dia, Juliane, então, votou na número 3, valeu, obrigado pela audiência. Maria Maieschi por aí, bom dia, Maria! Bom dia, Juliane e Loriane, hoje eu voto na 3, abraço, obrigado pela audiência. Quem mais aqui? Adriana Bilenque, bom dia, será que é ela que tá falando?
1: Acho que sim.
20: Bom dia, hoje.
0: Não é ela que tá falando. Vamos lá.
20: Bom dia, hoje eu voto na número 3, Ana Vitória.
1: Um abraço.
20: Na Colinha Doce.
1: Abraço.
0: Ana Vitória, bom dia, Ana Vitória. Obrigado pela audiência. Quem mais aqui? Luiz César por aí. Bom dia, Juliano e Loriane. Eu voto na 1, tá votado. Valeu, obrigado pela audiência.
1: Maria Esmil, bom dia. Bom dia, eu voto na 3. Abraço, Maria. Hélio ligadinho por aqui, bom dia.
0: Esse é o Fiep. Fala, Fiep.
21: Bom dia, Juliano. Bom dia, Ilianinha.
0: Que Ilianinha?
21: Eu vou votar. O velhinho Fiep, eu voto na número 3, tá bom?
1: Tá votado.
0: Você nem fala nada mais, né?
1: Quem?
0: Você?
1: Ah, eu deixo que eles pensem que eu sou a Eliane, porque se eu cometer algum erro, daí ela que ganha advertência. Pessoal, falta 5 votinhos,
0: pra Gil.
1: Pra 100? Falta 5 votos pra 100.
0: Deixa eu ver aqui. 4, na verdade.
1: Aqui tá 95 total, viu?
0: Atualize lá, então. É, não,
1: atualizou.
0: Então vamos lá, gente, 4 votinhos aí pra não arredondar os 100. Só recapitulando as opções de hoje, são...
1: A opção 1, aí o homem chora, Léo Magalhães. A opção 2, Talismã, Leandro e Leonardo. E a opção 3, o que tem a rosa, Os Mirins.
0: Então bota na sua favorita, 3542-1832. Deixa eu ver quem mais aqui. Cadê? Ô, 4 votinhos, cadê vocês?
1: Vamos lá, pessoal. Ah, se fosse o Giovanni aqui...
0: Ah, mas ele...
1: Se fosse o Giovanni... É, ele é especial, né?
0: Ele apela.
1: Ele é especial.
0: Ele enche de prêmios, né? E apela. Travou tudo aqui? Ah, chegou. Nossa, por isso que travou. Tudo uma vez só, né? Maria Salete... Ah, não. Rosa Janiaque, bom dia. Alan e Bruna, na 3. Rosa Janiaque. Então tá bom, Rosa. Então é 3 votos, né? Alan, Bruna e Rosa Janiaque na 3. Valeu. Chega, gente. Chega. Não vai dar tempo de ler.
1: Ai, gente.
0: Nina Cláudia, bom dia.
22: Bom dia. Eu voto na número 2.
0: Maria Salete, 3 votos na 3. Valeu, a Maria Salete, João Miguel e o Mário. Laura Zavadsky, bom dia, Juliano. Bom dia, Lori. Meu voto é na 3. Luiz Idoro na 3. Tá bom, então. Helena Novakowski, bom dia, Helena.
1: Helena Novakowski, onde você anda, mulher? Faz tempo.
0: Na 3.
1: Que não aparece aqui. E a Marisa Orne?
0: Não, Marisa não. O Michael e a Lili votaram na 3. A Marisa do Charqueada votou na 3. A Lídia Veranzovic na 3. Ana Maria Uman na 3. Milena, bom dia, na número 3. E a Milena Siatkowski. A Helena Novakowski disse: o tempo de Deus é perfeito. Nós que somos ansiosos demais. Um recado pra vocês aí.
1: Nossa, Helena!
0: Bom dia, Juliano e Anny. Meu voto é do João e do Antônio na 3. É 4 votos aqui. E Sandra 115. Da Colônia Dulce. Sandra, diga.
23: Bom dia, patrona, tem Manuela e Lela.
0: Valeu, Manuela.
1: Manu, abraço.
0: Ana Ribarte, Rio Claro do Sul, a Laura e o Sandro na 3. Gente, encerrado, o que não dá mais tempo?
1: 118.
0: 118, então. Como é que ficou aí?
1: Então, pessoal, a número 1 fez 6 votos, a número 2, Talismã, 26 votinhos, e a campeã, Os Mirins, o que tem a rosa, 86 votos.

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1: Ó Maria Santíssima, que em vossa imagem milagrosa de Aparecida, espalhais inúmeros benefícios sobre o Brasil. Eu, embora indigno de pertencer ao número dos vossos servos, mas desejando participar dos benefícios da vossa misericórdia, prostrado a vossos pés, consagro-vos o entendimento, para que sempre pense no amor que mereceis. Consagro-vos a língua, para que sempre vos louve e propague a vossa devoção. Consagro-vos o coração, para que depois de Deus vos ame sobre todas as coisas. Recebei-nos, ó Rainha incomparável, no ditoso número dos vossos servos. Acolhei-nos debaixo da vossa proteção. Socorrei-nos em nossas necessidades espirituais e temporais, e sobretudo na hora da nossa morte. Abençoai-nos, ó Mãe Celestial, e com vossa poderosa intercessão, fortalecei-nos em nossa fraqueza, a fim de que, servindo-vos fielmente nesta vida, possamos louvar-vos, amar-vos e render-vos graças no céu, por todos.

0: pela intercessão de Nossa Senhora Aparecida, Rainha e Padroeira do Brasil, a bênção de Deus Onipotente, Pai, Filho e Espírito Santo, desça sobre vós e permaneça sempre. Amém.
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1: 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Temperatura neste momento na casa dos 16 graus. Hoje, sol com muitas nuvens e períodos de céu nublado. Noite com pancadas de chuva, mas não chega a 1 milímetro, 0,7.

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1: Valeu, um abraço, Juliano, um abraço aos ouvintes.
0: Meio-dia e 11.
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0: 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Horas e 15 minutos, está no ar o meio-dia cidadão, né? Desta segunda-feira, 6 de julho de 2026.
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0: Vamos aos avisos do Hospital de Caridade São Pedro para esta segunda-feira. 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João Miguel Dorônico de Dorizon está um pouco melhor. Favor familiares comparecerem ao hospital com urgência. Também aqui, Nathalie Rafaele Souza de França, da Vila Maria, está um pouco melhor. Eva Antônia de Oliveira Moura, do Bela Vista, está um pouco melhor. Hilário Coloda, do Centro, passa bem. Esses são os internados de hoje do Hospital de Caridade São Pedro. 12 horas, 16 minutos.
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0: Feijão preto, saca de 60 quilos, R$190. Milho amarelo comum, também saca de 60 quilos, R$54. Soja industrial tipo 1, saca de 60 quilos, R$118. Boi em pé, o arroba, R$335. Erva mate folha, aposta na indústria, o arroba, R$18. E suíno em pé tipo carne, ou seja, o porco vivo, quilo, R$5,45. Meio-dia e 16.
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Muito boa tarde para você, meu amigo, minha amiga, ouvinte da rádio. Estamos mais uma vez nesta segunda-feira. Garganta incomodando, e quem não tá, né? Esfria, esquenta, esfria. E segundo as informações, aí a partir de quarta, temperaturas negativas novamente aqui em toda a nossa região. Como é que foi a festa ontem? É, tava movimentadíssima, né? A festa na Matriz de São Pedro. Você participou? Você foi lá? É, os filhos do Rio Grande estiveram animando, né? É, a

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2: Tudo bem, meus queridos? Tamo junto. Programação é diferente, é embalada, é gostosa. É Bandas do Sul a partir de agora na sua segunda-feira. Início de semana ótimo pra você. 6 de julho, este é o Bailão no seu rádio.

0: Sabor de Chocolate, som da banda Champion. Top demais, obrigado pelo carinho, pela audiência. Semana nova com tudo de bom, novas possibilidades. É mês novo também, gente. Mês de férias e a programação acompanha você onde você estiver o tempo todo, beleza? Estamos combinados? Certo. Sonho Bonito, Banda Mercosul, baile de verão. Nada de verão, né? Porque o frio e a chuva, rapaz do céu, quanta água. Quanta umidade, né? Os Atuais, Sem Amor Ninguém Vive na Segundona.
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especial ter você com a gente, hein? Os atuais, Thalita Elisa, Mississippi. Que interpretação linda dessas gurias, né? O Grande Dia, Pérola Negra, Céu e Canto Sem Cama e Desencanto, Banda Estação 4. Um beijo! Ótima semana, aproveite por aí, tudo de bom e até amanhã!

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Muito boa tarde, ouvintes. Aqui da Rádio Cidadão FM está entrando no ar o programa Tarde é Sua, hoje, segunda-feira, dia 6 de julho do ano de 2026. Sejam todos muito bem-vindos aqui na programação. O programa Tarde é Sua está entrando no ar e vai até as 5 horas da tarde. Participe aqui na programação, mande sua mensagem. O nosso WhatsApp já está liberado. É o 3542-1832 para você mandar sua mensagem, pedir sua música e participar aqui na nossa programação. Programa Tarde é Sua está entrando no ar e vai até as 5 horas da tarde. Sejam todos muito bem-vindos aqui na programação. Vamos abrir a programação de hoje aqui no programa Tarde Sua com Edbrito Samuel e o Ponto G.

0: E ouvimos por aqui o Gino com Geno e a Pinga na Garganta, aqui na programação da Tarde é Sua. São 2:13. Deixa eu ver aqui as participações, o que, que eu tenho de participação por aqui. Uma ótima tarde para Helena Gonçalves Mateus, já está por aqui. Alô, Helena, um abraço para você, obrigada pela audiência, também pela participação. Edmilson e a Marli também já estão por aqui, boa tarde.
1: Boa tarde, nossa grande amiga Eliane. Tudo beleza? Tudo tranquilo?
0: Tudo bom.
1: Que tudo bem, graças a Deus. Poderia tocar uma música dos Quatro Gaudérios. Essa música eu oferecer para você e toda a sua família. E para todos nossos amigos e amigas que estão na escuta, beleza? Um forte abraço e abençoado início de semana para você e toda a sua família. Tudo de bom!
0: Tudo é bom, Edmilson. Abraço para você, para Marli. Obrigada pelo carinho da audiência, também pela participação aqui na programação. Vou procurar uma aqui dos Quatro Gaudérios e já vamos atender a participação de vocês, tá bom? Um abração, uma ótima semana. Obrigada pela audiência e também...

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0: Voltamos por aqui na programação. São 2:29. 2:29, deixa eu ver quem está por aqui, é do Janina. Alô,
1: boa tarde, Guilherme, mando um abraço e uma música para Josefa Chepco, mando um abraço para todas as minhas amigas e mando um abraço para todos os meus amigos.
0: Tá mandado, abraço, Janina. A Tereza Orne também está por aqui, boa tarde, Tereza.
2: Boa tarde, Liane, tudo bem?
0: Bom.
2: Nós gostaria de ouvir a música Alma de Gaiteiro. Uma boa tarde para você, uma boa semana. Tchau.
0: Tchau, Tereza. Uma boa tarde, uma ótima semana para vocês também. Vamos ouvir então a Alma de Gaiteiro aqui com o Porca Véia.

0: Criado em Galpão, aqui na programação da Tarde é Sua, são 2:35. Para você participar aqui na programação, é só mandar seu WhatsApp para o 3542-1832.
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Segunda-feira, né, gente? Atropelei a propaganda ali, misericórdia. 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Acontece, né? Acontece segunda-feira, não é farce, né? Né, Janina? Mandou oi aqui a Janina. Oi pra Janina. Gente, vamos seguindo por aqui na programação. Pra você participar, o nosso WhatsApp é o 3542-1832. Mande sua mensagem, participe, peça sua música aqui na programação. Na tarde é sua.

Gustavo Lima, que mal te fiz eu aqui na programação da Tarde é Sua. São 3 horas e 12 minutos e chuva, meu povo. Que chuva é essa? Só porque hoje eu vim de bicicleta. Só porque hoje eu vim de bicicleta, hoje babolha água. E eu tô com dois varalzinhos de chão lá em casa, cheio de roupa e toalha e cobertor do nenê, que hoje choveu no berço, hoje o negócio tá complicado. Boa tarde, Eliane, toque para nós a música Atorando um Xote, beleza? Com certeza, o Luiz que mandou a mensagem por aqui. Deixa eu procurar essa daqui já pra atender o pedido do Luiz. Atorando um Xote com os Serranos. Ô Luiz, pode aumentar o volume do rádio, tá tocando pra espantar essa chuva.

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4: Se a canoa não virar olê, olê, olá, eu chego lá.
5: Grandios, Pedro, né? O que que tá acontecendo com a canoa, né? Vai dar canoa aqui em Malé, tanta chuva, meu povo.

E vamos lá com as com a programação aqui do programa A Tarde é Sua. Deixa eu mandar um abraço pro Luiz, que tá por aqui, a Janina, a Helena Gonçalves, a Tereza Orne, eu sou o Edmilson com a dona Marlice Fanhá, que também estão por aqui ouvindo a programação. Uma ótima tarde de segunda-feira para vocês, muito obrigada pelo carinho da audiência. Vamos seguindo aqui na programação com Yasmin Santos.

Gustavo Lima, aqui na programação Bala Alojada. São 3 horas e 44 minutinhos. 16 minutinhos para as 4 horas da tarde. Vamos seguindo por aqui com o Murilo Ruf.

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Nego bom não se mistura aqui na programação da Tarde Sua. É... Vamos seguindo por aqui, né, meu povo? Vamos seguindo por aqui com Guilherme Benuto. Esconde, esconde aqui no programa Tarde Sua.

0: Valeu, valeu, Matheus Calma, Simone Mendes.
1: Que lindo!
2: E ouvimos por aqui o meu silêncio do Matheus e Cauã com Simone Mendes. São 4 horas e 5 minutinhos.
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2: Olá, Eliane, ótima tarde. Toque, é por você que canto, do Leonardo. É Elis Seretni que está por aqui. Alô, Elis, um abraço para você. Obrigada pela audiência, pela participação. E vamos ouvir então, é por você que eu canto, do Leonardo.

0: Mexe, mexe, do Leandro Leonardo aqui na programação. Na tarde é sua, são 16 horas e 13 minutinhos. É, intervalinho bem rápido e já voltamos.
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0: João Paulo e Daniel e a loira do carro branco aqui na programação da tarde é sua. Alô, Janina.
1: Opa, Eliane, vou falar um tchau bem adiantado, mas vou ficar escutando. Então, tchau, até amanhã. Que você tenha um dia abençoado, que você tenha o resto do dia abençoado, que Deus te abençoe, fique com Deus, tudo de bom pra você, que você tenha uma noite abençoada, que Deus abençoe a noite e os anjinhos que protejam. Um abraço. Mas estou escutando.
0: Um abraço, Janina. Obrigada pela audiência. Uma ótima noite pra você também. Boa tarde, Toque Facão 3 Listras. Quem mandou a mensagem? Lúcia Folvarney. 16:26.
2: Agora apareceu um outro por aí que é mais valente do que aquele do Rei do Trançado. Então tá na hora do meu Facão 3 Listras, tia.

Vacão 3 listras do Teixeirinha aqui na programação da Tarde é Sua. Essa aqui foi a pedido da Lúcia Folvarney. É, boa tarde, Eliane. Avenida Bike na escuta. Hoje resolveu dar uma pedalada, né? Ainda me chove, acho que por isso que tá chovendo, gente do céu. Mentira, eu lavei o carro no sábado e eu sabia que ia chover. Daí eu fiquei com preguiça de vir de carro pra sujar o carro e falei, vou de bicicleta, nem que chova. E choveu mesmo, gente. Ainda antes de sair de casa eu pensei, vou dar uma olhada na previsão, né, ver se vai chover mesmo. Dizia que ia chover, mas não pra tanto. E eu nem tive coragem de sair pra fora pra ver se tá chovendo ainda ou não, né. E o pior é que eu vim com pouca blusa, nem vim de blusa, na verdade, vim só com uma blusa fina, gente, de manga comprida, tô com um frio do cão. Imagina até chegar em casa, nossa senhora. Não, é pedir pra ser burro, né? Na verdade, gente, eu penso assim, a minha mãe, ela tem 50 e poucos anos, ela anda de bicicleta direto, ela vai pra cidade de bicicleta e volta e não sei o que, não sei o que. E eu tenho apenas 32, gente, eu só ando de veículo, eu tenho preguiça de andar de bicicleta. E custa vir lá de casa até aqui, dá apenas 2 km, é só vir e depois voltar. Mas e a preguiça fica onde? Se não tá muito frio, tá muito calor, se não tá calor e não tá frio, tá chovendo. É desse jeito, daí a preguiça toma conta e a gente se aposta, né? Daí, mas quero ver se eu venho essa semana inteira, porque amanhã já não tem previsão de chuva mais. Quero ver se eu venho a semana inteira de bicicleta, vamos ver o que vai dar. O que vai dar com essas bicicletas. Vamos seguindo por aqui com o Rick Renner. 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

Paraná, querido, aqui na programação da Tarde é Sua, são 16 horas e 38 minutinhos. Boa tarde, bom, toque a música com Henrique Juliano, segundou e Deus guiou, abraços. Ah, segundou e Deus... Será que é só... Acho que não existe essa música do Henrique Juliano, né? Eu acredito que não, né? É o Heraldo que manda a mensagem por aqui. Alô, Heraldo, um abraço, obrigado pelo carinho da audiência, pela participação também aqui na programação. Deixa eu procurar aqui uma do Henrique Juliano pra atender a sua participação. Vamos de última saudade aqui no programa Tarde é Sua.

0: Henrique e Juliano aqui na programação, seja ex aqui no programa Tarde é Sua. Janina mandou um ops por aqui, ops pra Janina também. Intervalinho bem rápido, eu já volto.
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Os mirins e o shot laranjeira aqui na programação da Tarde é Sul. E assim a gente vai encerrando o programa de hoje. Fiquem todos com Deus, um grande abraço, volta amanhã a partir das 2 da tarde com mais um programa Tarde é Sua, se Deus quiser, na sequência. Não sei se hoje tem programa Loriane, mas se tiver na sequência, vocês ficam com o programa... Meu Deus, esqueci o nome do programa. Esqueci mesmo, gente. Mas é o programa da Loriane, você sabe que programa que é. Um grande abraço, fiquem com Deus e até amanhã.

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5: 5 e 5.
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0: 5:22. 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
5: Olá, meu compadre, que eu chatevei dos clinudos.

Quando foi pra cozinha lhe ofereceram pastel, também tinha pão com mel, café preto e bolo frito. E naquele tempo era café preto e bolo frito. Isso mesmo. Não tinha desses galinha Coca-Cola, viu?

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2: Cara, tem esse que...

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0: 梦话。
1: E para abrilhantar esta noite, esse encontro especial, vamos receber com muito carinho um dos maiores nomes, dos maiores cantores da música popular brasileira, com muito orgulho. Com vocês,
0: a voz do talento de Zé Ramalho. Bom, Zé.
1: Obrigado pela presença. Boa noite.
0: Olha a voz, homem.
2: É um prazer estar participando aqui desse momento da dupla Chitãozinho e Chororó, junto de uma plateia tão nobre e seleta.
3: 8 e 5.

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0: 8:20.
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2: Obrigado.

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1: 야 ouviram aquela frase que fala assim, do inferno é que se vê o paraíso?

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0: Cumprimento a todos os internautas com a paz do Senhor Jesus, né? Estamos começando o programa Resgatando Almas para o Senhor nesta noite, né? Que Deus abençoe a vida de cada irmão, cada irmã que aqui se encontra nesta noite, né? Nós não temos nada a oferecer a vocês a não ser a nossa fé em Cristo Jesus, né? E fiquem ligadinhos aí porque tem... Deus tem uma palavra grande para a tua vida nesta noite, né? Está juntamente comigo o evangelista Elias, que vai estar trazendo a palavra do Senhor nesta noite. Está juntamente comigo a evangelista Doroteia, que também está já ali com a live ligadinha, esperando os irmãos entrar na live, né? Porque Deus tem uma palavra poderosa para a tua vida nesta noite. Aleluia, Jesus. Quero agradecer ao proprietário da rádio por ceder esta oportunidade, ao Juliano Luz, por ceder essa oportunidade para a Igreja Pentecostal Caminho do Céu estar levando a palavra do Senhor. Aonde muitas das vezes nós não conseguimos ir, a voz do Senhor vai, né? Então, você que quer pedir uma oração, quer pedir um louvor, manda mensagem no WhatsApp da rádio, né? Cidadão FM 88.1. 42-3542-1832. 42-3542-1832. Né? Vai pedindo o seu louvor, vai pedindo a sua oração, né? Deus tem bênçãos para dar nesta noite para a tua vida e para a tua casa. Abra o teu coração para o Senhor nesta noite, que grande vai ser a obra de Deus nesta noite através da poderosa palavra do Senhor, né? 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Aleluia, Jesus, glórias a Deus. Quero estar passando a oportunidade para a evangelista Doroteia dar o anúncio da obra do Senhor. E já vamos estar tocando os louvores aí, que os irmãos já estão ligadinhos aí pedindo louvor.
1: Quarta-feira é o último dia da campanha Quebra de Maldição. Glória a Deus, leve, né, seu amigo, leve seu vizinho, leve seu parente e vai receber a bênção do Senhor, né? Porque tudo que nós fazemos para o Senhor com amor, Ele nos recompensa, né? Vai, não sei o que você passa, não sei o que acontece, mas Deus sabe, né? Ele conhece cada deitar e cada levantar, né? Todos estão convidados a participar dos cultos ali na Vila Carolina, que fica na frente da Ave Cepac, atrás das casas das festas da Irmã Márcia, né? E toda terça-feira, das 8 às 9, né, das 20 às 21 horas da noite, nós temos a oração, né? Todos estão convidados a participar. Glória a Deus, aleluia.
0: Aleluia, Jesus, glórias a Deus, né? Você que está participando aí conosco, fica ligadinho até o final da programação, além de você receber a palavra poderosa do Senhor, a bênção do Senhor, o pão do céu, você também vai estar participando do sorteio, né? Você que quer participar do sorteio nesta noite, né? Vai ter um galão de 5 litros de amaciante para sorteio, uma bacia. Quem doou foi a irmã Wanda, lá da Vila Caroline, né? R$30 no Pix, né? Você que quiser participar do sorteio, vai mandando aí, né? E nós estaremos, juntamente com a irmã Doroteia, anotando aí o nome de cada um, né? Que quer participar do sorteio. Então, vamos já começar a tocar o louvor nesta noite. Aleluia, Jesus. Vamos tocar o primeiro louvor, Vaso de Alabastro, né? Logo mais já estaremos tocando os louvores dos irmãos já que pediram em seguida, né? Aleluia, Jesus. Então fica conosco aí, já já nós voltamos.

0: agora, com muito carinho, quero chamar para cantar comigo essa linda canção, o meu irmão Moisés Cleiton.
1: É um prazer para mim

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Programa Resgatando Almas para Jesus. Aleluia, Jesus. Glórias a Deus. Louvado é teu nome, Senhor. Vão participando. Vão mandando mensagem no WhatsApp da rádio, né? Vão pedindo lá o seu louvor, pedindo a sua oração nesta noite. Aleluia, Jesus. Né? Não sei o que você necessita da mão do Senhor. Não sei o que você precisa da mão do Pai. Né? Não sei o que se passa dentro do teu lar, o que se passa no teu trabalho, o que se passa no meio da tua família, mas o Senhor, Ele que sonda o profundo, o escondido, Ele sabe, né? Entrega tudo nas mãos dEle nesta noite. Eu quero estar agradecendo a participação do nosso irmão Sérgio de Bosque, da Vila Caroline. Deus abençoe grandemente a sua vida, irmão. Quero também estar agradecendo a participação do irmão Jucemar Fernandes, né? Que Deus abençoe a sua vida, irmão. Já está marcadinho o teu nome aqui para participar do sorteio. Também quero agradecer a participação do pastor Anderson, né? Deus abençoe grandemente a sua vida, pastor, o seu ministério, a sua família. Ele pediu o louvor, foi no Calvário com Cristiane, né? E oferece para o Círculo de Oração Guerreiras da Fé da cidade de Rio Azul, né? Então, Deus abençoe grandemente o Círculo de Oração Guerreiras da Fé e o ministério, né, do pastor Anderson lá em Rio Azul, né? Deus abençoe grandemente o seu ministério. Grande vai ser a obra de Deus, grande vai ser o milagre do Senhor lá em Rio Azul, né? Quero agradecer também a participação do Ederson, né? Pediu ovelhinha e quer participar do sorteio. Deus abençoe grandemente a sua vida, irmão. Também quero agradecer a participação da irmã Brenda Emanuele, né? Ela pediu para participar do sorteio. Falou, paz do Senhor, irmã Doroteia, paz do Senhor, irmã Andréia, irmão Elias, coloca o nosso nome no sorteio. Então, todos vocês, irmã Brenda, estão participando já do sorteio. Né? Quero agradecer a participação do irmão Sandro Esquiba, né? Estamos na escuta. Deus abençoe grandemente a sua vida, irmão. Né? Deus abençoe grandemente a sua família. Quero agradecer a participação da nossa irmã Janina Cloda, né? Deus abençoe a tua vida, né? Deus abençoe a sua noite, né? Quero estar novamente dando, né? Agradecendo os patrocinadores do programa Resgatando Almas para Jesus, né? 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Quero dar também os anúncios da obra do Senhor. Quarta-feira, agora, né? Quarta-feira que vem agora tem o último dia da campanha A Quebra das Maldições, né? A igreja se localiza ali na frente da Agro Cepac, ali atrás do Salão da Márcia as Festas, né? Então todos estão convidados para vir receber a sua bênção, vir receber, né, a seu milagre, né? Ouvir a voz do Senhor. Então todos estão convidados agora nesta quarta-feira, o último dia da campanha Quebra da Maldição, né, às 19 horas. Também quero estar convidando o povo a vir ouvir a voz do Senhor, a nos fazer uma visita ali na igreja sede, que se encontra ali do lado da panificadora do Baixinho, né?
Rua Munhoz de Calvalho, ali às 19 horas, todas as sextas-feiras, sábado e domingo, né? Tem culto ali, venha buscar do Senhor, venha ouvir a voz do Senhor, né? E Deus abençoe aos ministérios vizinhos aqui na cidade de Malé. Deus abençoe, né, os pastores que estão aí na frente da obra para ganhar almas para Jesus, né? Grande é o trabalhar do Senhor nas igrejas do Senhor. Então, que Deus abençoe grandemente a vida de todos vocês, né? Fiquem ligadinhos até o final. Deus tem uma palavra para o teu coração, né? E quero estar passando mais uma vez a oportunidade para a evangelista Doroteia estar dando o anúncio. Aleluia, Jesus, fica ligadinho até o final do programa, né? Vai ter o sorteio de um galão de 5 litros de amaciante, também vai ter o sorteio de uma bacia, né? Quem ofereceu, quem doou para o sorteio foi a irmã Wanda da Vila Carolina. Deus abençoe sua vida, irmã Wanda, né? E vai ter R$30 no Pix, né? Então fica ligadinho aí até o final, ouve a palavra do Senhor e participa do sorteio, né? Logo já vamos estar entrando aí para ouvir os pedidos de louvor nesta noite. Então vamos tocar o pedido do pastor Anderson. Foi no Calvário.